0: Terá alta no preço do combustível.
1: O governo do Brasil anuncia subvenção a produtores e importadores de gasolina. Gabriela Noronha.
2: A expectativa é que essa subvenção reduza em até 62 centavos o preço do litro da gasolina ao consumidor após a mistura obrigatória de etanol.
0: E ainda, número de empregos formais no país cresceu 5% no ano passado.
1: São quase 60 milhões de vínculos ativos entre trabalhadores dos setores público e privado. Pablo Mundim.
3: Nos últimos três anos foram mais de 7.800.000 novos vínculos registrados. O resultado confirma a continuidade da expansão do emprego formal no país.
0: Você vai ouvir também: Brasil registra o menor número de homicídios da década para os três primeiros meses do ano.
1: Aumenta também a apreensão de armas e munições.
0: Para falar como o país alcançou esses resultados, vamos conversar ao vivo com o secretário nacional de Segurança Pública, Chico Lucas.
1: Hoje, na apresentação da Voz do Brasil, eu, Mariana Jungmann e Nazi Brum.
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1: O governo do Brasil anunciou hoje mais uma medida para conter os impactos da alta dos combustíveis em razão dos conflitos no Oriente Médio.
0: A nova medida foi publicada agora há pouco em edição extra do Diário Oficial da União e vai garantir subsídios para a gasolina produzida aqui ou importada de outros países.
1: O valor do auxílio será definido por meio de portaria do Ministério da Fazenda.
2: Para conter a alta dos combustíveis provocada pela guerra no Oriente Médio, o governo do Brasil anunciou nesta quarta-feira uma subvenção aos produtores e importadores de gasolina. A expectativa é que essa subvenção reduza em até 62 centavos o preço do litro da gasolina ao consumidor após a mistura obrigatória de etanol. De acordo com Alexandre Silveira, ministro de Minas e Energia, o objetivo é tentar uma ação imediata sobre os preços dos combustíveis com resultados efetivos.
4: Nenhum outro país do mundo teve menor impacto do que o Brasil, exatamente porque nós fomos rápidos, proativos.
2: A nova subvenção começa pela gasolina, mas poderá ser estendida ao óleo diesel a partir de junho. Segundo o ministro do Planejamento, Bruno Moretti, a subvenção funcionará como um cashback do tributo fiscal. Isso significa que quando o importador ou produtor pagar o imposto, o valor será devolvido em forma de subvenção.
5: O que nós estamos colocando é que a gente devolve esse tributo como uma subvenção, e essa devolução é uma espécie de cashback desse tributo, capaz de amortecer eventuais choques de preço, eventuais aumentos de preço de combustível.
2: Segundo o governo, a medida atenta uma sinergia entre o setor público e o setor privado. Apesar do impacto da guerra no aumento do preço do petróleo, o Brasil ocupa posição favorável em comparação com outros países. De acordo com o ministro do Planejamento, Bruno Moretti, a estratégia de mitigação reflete a preocupação do governo do Brasil com a situação financeira das famílias.
5: O que a gente pretende aqui fazer é converter parcela dessa arrecadação adicional em medidas de mitigação dos impactos de preço, sempre resguardada a premissa da neutralidade fiscal.
2: As medidas utilizarão recursos do Orçamento Geral da União. A despesa mensal estimada é de 272 milhões de reais para cada 10 centavos de subvenção no litro de gasolina e de 492 milhões para cada 10 centavos de subvenção no litro do diesel. O secretário executivo do Ministério da Fazenda, Rogério Seron, explica que a medida será neutra do ponto de vista fiscal, porque a arrecadação com a receita do petróleo subiu.
6: É impossível neutralizar 100%, mas é possível sim atuar de forma rápida, eficiente, com inteligência e ter um bom desempenho, reduzir o impacto para a população.
2: A nova subvenção faz parte de uma série de medidas que o governo do Brasil tem adotado para conter a alta dos combustíveis provocada pela guerra no Oriente Médio. Em março, o governo zerou a tributação de PIS e COFINS sobre óleo diesel, além de aumentar a tributação sobre as exportações do combustível. Reportagem Gabriela Noronha.
0: Brasil contra o crime organizado. Um dos objetivos do plano anunciado pelo governo federal é fechar as fontes de financiamento das organizações criminosas no país.
1: Ele também quer impedir que os presídios brasileiros continuem servindo como centros de comando e recrutamento para facções criminosas.
0: Em entrevista ao programa Bom Dia Ministro, transmitido pela empresa Brasil de Comunicação, o ministro da Justiça e Segurança Pública, Wellington Lima, afirmou que a ideia é atuar contra o planejamento das organizações criminosas.
7: Nós vamos tirar da cadeia esta característica de escritório do crime. Realmente instituir padrões de excelência, como acontece no sistema prisional federal. E esse padrão de excelência envolve treinamento do pessoal, equipamento de raio-x, drones, equipamentos tecnológicos que aumentarão o padrão de segurança.
1: O programa tem foco ainda no combate ao tráfico de armas e ampliação das taxas de esclarecimento de homicídios.
0: A estratégia prevê investimentos que ultrapassam os 11 bilhões de reais.
1: Pois é, mas antes mesmo do lançamento do plano, o Brasil registrou o menor número de homicídios da década no primeiro trimestre, com uma redução de 25% frente a 2022.
0: Os latrocínios também caíram 48% e os roubos de veículos 42,3% nos primeiros três meses de 2026.
1: Hoje a gente conversa com o secretário nacional de Segurança Pública, Chico Lucas, para saber mais sobre os dados de segurança e o que foi feito pelo governo para alcançar esses resultados. Boa noite, secretário.
8: Boa noite, Mariana. Boa noite, Nazi. Boa noite a todos os ouvintes do Brasil.
1: Secretário, vamos começar então falando sobre os dados de homicídios. Eles caíram 25% e essa queda ocorreu em todo o país ou ela foi concentrada mais em algumas regiões do que outras?
8: Todas as regiões apresentaram queda no número de homicídios, principalmente os estados do Nordeste, em razão também de números anteriores nos períodos anteriores de avaliação mais altos. Então a gente tem essa redução, fruto muito de uma política em que há um maior cumprimento dos mandados de prisão, maior investimento por parte do governo federal e, na nossa visão, uma das principais políticas, que é a restrição ao uso de armas. Quanto menos armas em circulação, há uma causalidade óbvia entre armas em circulação e homicídios, principalmente esses homicídios de proximidade, onde você está num contexto de uma disputa ou de uma briga. Então, esse tipo de crime, ele é muito decorrente da facilidade das pessoas em ter acesso a armas. Então, todas essas combinações com outros fatores, como o próprio envelhecimento da população, tem feito com que os índices estejam reduzindo e nós apresentamos nesse primeiro trimestre o menor número da série histórica da última década. Então é um importante índice que reforça o papel de articulação do governo federal, mas também da atuação das forças de segurança estaduais.
0: Secretário, como a gente disse no começo, outros crimes como latrocínio e roubos de veículos também tiveram redução acentuada, né? A que se deve essas reduções?
8: Olha, são vários fatores, o fenômeno da segurança pública, ele é multidimensional. Então, além do trabalho das polícias que têm sido cada vez mais atuantes, por exemplo, com o uso de ferramentas como o vídeo monitoramento, onde você tem a tecnologia do OCR, da leitura de placas, que fiscalizam cada vez mais em tempo real os veículos que são roubados, o compartilhamento de informações e de dados que tem sido atônico, inclusive é essa a nossa intenção com a PEC da Segurança Pública, fazer com essa integração seja efetiva, você tem o maior investimento por parte do governo federal com o Fundo Nacional de Segurança Pública. Isso tem combinado, trazido esses números. Então, menos ocorrências de roubo e furto de veículos, de celulares em alguns estados, como a gente vinha falando aqui sobre as políticas de recuperação de celular, somados tem diminuído o latrocínio. E também outros aspectos são negativos que a gente também tem que colocar, que é a mudança do perfil do criminoso. Tem muito criminoso migrando para o mundo digital. Então, tudo isso combinado faz com que menos crimes sejam cometidos no ambiente real, né? Fora do mundo das redes sociais e da internet.
1: E a gente teve também um aumento do cumprimento dos mandados de prisão, apreensão de armas e de munições. Como que a integração maior das polícias, o senhor até já mencionou isso agora na sua última resposta, essa integração das polícias federais com as polícias estaduais, isso ajudou a melhorar esses índices?
8: Olha, esse é um dos fatores que são diretamente afetados pela integração dos dados que nós implementamos no Ministério da Justiça e Segurança Pública e nas gestões anteriores, porque nós temos um Banco Nacional de Mandados de Prisão, que são os mandados conferidos pela Justiça e que ficam num banco. Muitas vezes os foragidos, eles fogem dos estados da federação e cada estado cuida do seu banco. O que é que o Ministério da Justiça fez? Ele cruzou esses dados com vários bancos de endereços para atualizar a localização dos foragidos. Fizemos isso tanto no Centro Integrado Mulher segura para cumprir os mandados de prisão no mês de março, e a gente vai fazer isso continuamente, das pessoas que cometeram crimes contra a vida das mulheres, como também nos crimes violentos. Esse aumento do cumprimento de mandados de prisão, combinado também com a RENARME, que é a Rede de Enfrentamento ao Tráfico de Armas, fez com que essas duas coisas, que é o cumprimento de mandado de prisão e a apreensão de armas, aumentasse. Ora, menos armas em circulação, menos pessoas violentas que cometeram crimes anteriores foragidas, fazem com que o número de crimes violentos, no caso os homicídios, tenham diminuído. Então, essa integração é fundamental para a gente chegar nesses bons números.
0: Secretário, o senhor citou que esses dados aí refletem o fortalecimento das forças de segurança com investimentos em equipamentos e inteligência. São estes que o governo também aposta no novo programa Brasil contra o Crime Organizado, que foi lançado ontem. O senhor pode falar mais pra gente sobre como será esse trabalho a partir de agora?
8: O Brasil contra o Crime Organizado é a executoriedade da lei antifacção, a lei que foi aprovada, encaminhada pelo presidente Lula, e que traz um tipo penal, que é o domínio social estruturado feito por organizações criminosas ultraviolentas. A gente vai combater essas organizações. Primeiro, pela asfixia financeira. Elas querem dinheiro. O dinheiro é o objetivo e é o fundamento de tudo. Nós vamos asfixiá-las, evitar o fluxo de armas, combatendo o tráfico de armas, elucidar os homicídios e, principalmente, estabelecer um padrão de segurança máxima nos presídios estaduais. Isso tudo para que a gente possa devolver os territórios às populações que são os seus verdadeiros donos.
1: A ideia é cercar essas organizações por todos os lados, né?
8: O objetivo é esse, com uma cooperação interfederativa entre estados, União, com recursos provenientes do orçamento e, principalmente, com integração. Nós temos várias instituições funcionando, mas nós precisamos agora trabalhar em conjunto para atacar esse crime organizado.
0: Bom, nós conversamos com o Chico Lucas, secretário nacional de Segurança Pública. Secretário, muito obrigado pela presença aqui na Voz do Brasil.
8: Eu que agradeço o espaço.
1: O estoque de empregos formais no Brasil chegou a quase 60 milhões.
0: É o que mostrou a RAIS, a Relação Anual de Informações Sociais, divulgada hoje.
1: O resultado foi positivo em todos os grupos econômicos e em todos os estados do país, além do Distrito Federal.
9: O número de empregos formais no país alcançou 59.970.000 vínculos em 2025, um crescimento de 5% em relação ao ano anterior. É o que mostra os dados da RAIS, Relação Anual de Informações Sociais, divulgada nesta quarta-feira pelo Ministério do Trabalho e Emprego. O setor privado segue como o principal empregador, mas o setor público teve um crescimento mais intenso no período da pesquisa. Para o concursado Patrick Acker, foi a segurança de um salário fixo, os benefícios e a estabilidade que o fizeram optar pela carreira pública.
10: Ter a segurança de um plano de saúde, ter a segurança de uma previdência privada, um vale-refeição, um salário fixo ali todo mês, isso é um benefício que eu acho que, assim, não tem preço, né?
9: Todos os grupos de atividades econômicas apresentaram variação positiva no ano passado. O destaque foi o setor de serviços, que cresceu 7,2%, seguido pelos setores do comércio, indústria, construção civil e agropecuária. Seu Damião Epaminondas de Souza é amador de ferragem de uma obra de Brasília. Com carteira assinada há mais de 17 anos, o operário sabe bem dos benefícios da conquista.
11: Em 2022, eu sofri um acidente e nesse acidente eu fiz valer o apoio do INSS, né? Ter tido o apoio da empresa. É um benefício, assim, incomparável, inenarrável a questão da gente ter um CLT.
9: O número de estabelecimentos com empregados também cresceu, passando de 4.700.000 para 4.800.000, com variação de 2,1%. A RAIS consolida de forma automática as informações do E-Social, enviadas por empregadores. Por meio desse sistema, o processo tornou-se mais rápido, seguro e preciso, avalia o analista de recursos humanos, Alan Rogério de Souza.
12: A mesma informação que eu passei para o Ministério do Trabalho, eu passei para a Caixa, eu passei para todos os órgãos, o INSS, todo mundo está sabendo dessa informação, então é muito mais rápida, muito menos burocrática pra gente, a gente acaba diminuindo muito nossos problemas.
9: Nos últimos 3 anos, foram mais de 7.800.000 novos vínculos registrados. O resultado confirma a continuidade da expansão do emprego formal no país, afirmou o ministro do Trabalho e Emprego, Luiz Marinho.
13: O país, ele continua num processo de crescimento consistente, de forma sustentável, gerando emprego de qualidade. Nós estamos no momento de menor taxa de desemprego da nossa história, momento muito bom, apesar dos juros altos, né?
9: Do ponto de vista regional, Norte e Nordeste apresentaram o maior crescimento no ano passado, com alta de 10%, o dobro da média nacional. Entre as unidades da federação, todas apresentaram variação absoluta positiva no estoque de vínculos formais. Reportagem Pablo Mundim.

0: no salário. Cecília Beatriz trabalha como recepcionista no SERPRO e também está no quinto semestre da Faculdade de Enfermagem. Para ela, o tempo extra vai melhorar a qualidade de vida.
1: Eu saio daqui e vou para a faculdade. Né? Se eu sair daqui e vou para a faculdade, eu chego em casa tarde, acordo cedo para vir para o SERPRO. Para mim, é mais questão de descanso, eu tenho uma hora mais para estudar, eu tenho uma hora mais para descansar.
0: A superintendente de logística do SERPRO, Elaine Dalcol, defende de que a mudança é benéfica e não afeta a produtividade.
2: A produtividade, ela não se mede pela quantidade de horas, mas pela qualidade do trabalho, porque reduz a sobrecarga e eleva o engajamento.
0: Entre as medidas adotadas pelo governo federal para os terceirizados da administração pública, estão a redução da jornada de trabalho de 44 horas para 40 horas semanais, sem prejuízo de salário. Mais de 40 mil terceirizados serão beneficiados. As ações fazem parte de um conjunto de medidas tomadas pelo governo do Brasil em defesa dos trabalhadores. Entre elas está o projeto de lei que propõe o fim da escala 6x1. O ministro da Secretaria-Geral da Presidência da República, Guilherme Boulos, destacou que a mudança da escala e da jornada deve beneficiar principalmente quem trabalha no comércio.
3: O comércio de varejo, de maneira geral, é onde você tem a maior incidência dos 14, 15 milhões de trabalhadores brasileiros que estão na escala 6x1, uma regulamentação que proteja o trabalhador, as empresas têm condições de precificar e de se adaptar a isso.
0: O governo do Brasil enviou ao Congresso Nacional em abril o projeto de lei que propõe o fim da escala 6x1. O texto foi enviado com pedido de urgência constitucional e está sendo analisado na Câmara dos Deputados. O projeto propõe a redução da jornada para 40 horas semanais e a garantia de 2 dias de descanso remunerado por semana, sem redução de salário. Reportagem Márcia Fernandes.
4: A venda no comércio está aumentando.
5: Uma pesquisa divulgada hoje pelo IBGE mostra que a venda no varejo cresceu 4% em março, quando comparado ao mesmo mês do ano passado.
4: E essa expansão tem sido contínua nos últimos 6 meses.
6: Ano de Copa do Mundo e muita gente quer garantir a melhor imagem para assistir aos jogos. O Luiz Salles, de São Luís, no Maranhão, comprou uma televisão novinha e maior.
7: Acredito que tenha sido uma boa compra, porque quanto maior a tela para ver o jogo e numa resolução de alta definição, tem uma sensação diferente.
6: E foi justamente a compra de novos televisores e celulares uma das responsáveis pelo aumento do volume de vendas do comércio varejista no mês de março. Quando comparado a fevereiro, o índice cresceu 0,5%. Esses aparelhos fazem parte do grupo de equipamentos e material para escritório, informática e comunicação, que teve um aumento na venda de 5,7% em relação ao mês anterior. Os dados da pesquisa mensal de comércio foram divulgados nesta quarta-feira pelo IBGE. De acordo com o gerente do estudo, Cristiano Santos, a valorização do real frente ao dólar foi um dos motivos de o setor atingir essa taxa.
8: Essa atividade de equipamentos para escritório, informática e comunicação oferta e vende produtos que são da maioria importados. Essa atividade, então, ela tem ali um componente com relação a custos muito ligado à variação do dólar.
6: O crescimento das vendas no varejo atinge o nível mais alto da série histórica pelo terceiro mês seguido. Além dos equipamentos e material para escritório, contribuíram para o aumento das vendas no mês de março os combustíveis e lubrificantes, artigos de uso pessoal e doméstico, livros, jornais, revistas e papelaria. Reportagem Raquel Mariano.
5: Menos impostos para quem faz compras online em sites internacionais.
4: O governo do Brasil zerou a chamada taxa das blusinhas em itens de menos de $50 vendidos online.
5: A expectativa é beneficiar principalmente as famílias de menor renda.
6: As compras online em sites internacionais fazem parte do dia a dia da estudante universitária Lívia Barros, de Brasília, e vão além das chamadas blusinhas.
9: Calça, quadro, colcha de cama, até acessórios para pets, para gato, para cachorro.
6: Na hora de colocar as compras no carrinho virtual, era só alegria. Mas quando o valor final aparecia na tela, os impostos estavam pesando no bolso.
9: Eu ficava

0: tipo, muito cabisbaixa de comprar por conta da taxa, que os impostos eram terríveis.
1: Para quem faz compras online, como a Lívia, veio em boa hora o anúncio de que os impostos federais que incidiam sobre os produtos internacionais estão zerados. A iniciativa do governo do Brasil vale para itens abaixo de $50, ou seja, pouco menos de R$250. A medida provisória, que zera a chamada taxa das blusinhas, assinada pelo presidente Luiz Inácio Lula da Silva, vai beneficiar o segmento mais pobre da população, como explicou o ministro do Planejamento e Orçamento, Bruno Moretti.
2: São produtos de consumo popular. Os números mostram que a maior parte das compras é de pequeno valor. Então, é retirar impostos federais do consumo popular, do consumo das pessoas mais pobres, melhorando o perfil da nossa tributação.
1: O imposto federal cobrado sobre essas compras era de 20% do valor do produto e agora não será mais aplicado. Mas continua incidindo o ICMS, imposto estadual cuja alíquota varia entre os estados. A economia vai chegar de imediato ao bolso do consumidor. Um exemplo, um item que custa o equivalente a R$100 subiria para R$120 com o imposto federal. No caso de um estado com ICMS de 17%, esse preço final passaria para cerca de R$140. O economista Ademir Marchetti explica como fica o preço nessa situação com as novas regras.
3: Com a isenção do imposto federal, agora ficou somente o ICMS. O mesmo R$100 vai pagar um imposto de 17%, mais R$17. Um preço final, então, sai por R$117. A economia é de R$23 numa compra de 100, ou seja, redução bastante significativa para o consumidor final. Então, justamente, né, as famílias que têm uma renda menor que vão acabar se beneficiando mais.
1: Segundo o governo federal, o fim da taxa das blusinhas foi possível devido ao combate efetivo ao contrabando e à regularização do setor desde 2024. Reportagem Graziela Mendonça.
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5: Fique agora com o Minuto do TCU e em seguida as notícias do Poder Judiciário e do Congresso Nacional. Boa noite.
4: Boa noite pra você e até amanhã.
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9: Presidente do STF defende diálogo entre cortes constitucionais na abertura da 16ª Conferência Ibero-Americana.
10: Operação Faroeste. STJ recebe nova denúncia contra magistradas baianas.
9: Justiça do Trabalho levará serviços jurídicos gratuitos ao arquipélago do Marajó, no Pará.
10: Boa noite, eu sou Marcela Luiz.
9: E eu sou Walter Lima.
10: Começou hoje no Supremo Tribunal Federal a 16ª edição da Conferência Ibero-Americana de Justiça Constitucional.
9: Pela primeira vez, o Brasil sedia o evento, que reúne cortes de diversos países para debater o futuro do direito e da democracia. Judite Aragão.
11: Na abertura, o discurso do presidente do Supremo Tribunal Federal e do Conselho Nacional de Justiça Justiça, ministro Edson Fachin, foi um alerta sobre a defesa da independência judicial como pilar da cidadania.
12: Eleições continuam ocorrendo, parlamentos permanecem abertos, tribunais seguem decidindo até o dia em que tudo isso deixe de acontecer. E mesmo antes desse dia, a democracia já terá sido esvaziada de toda a sua substância constitucional. Nosso papel como jurisdição constitucional, quero crer, é precisamente identificar essa trajetória antes que ela se torne irreversível e valendo-nos dos mecanismos de proteção que as próprias constituições nos outorgam, defender o Estado de Direito e defender a ordem democrática.
11: O evento vai até amanhã e pode ser acompanhado pelo YouTube do STF.
10: STJ recebe nova denúncia contra 4 pessoas no âmbito da Operação Faroeste.
13: A operação investiga possível venda de decisões judiciais em esquema de grilagem e disputa de terras no oeste da Bahia. Fátima Uchoa.
14: Com a denúncia recebida, tornaram-se réus a desembargadora Maria do Socorro Barreto Santiago e a juíza Marivalda Almeida Moutinho, ambas do Tribunal de Justiça da Bahia, e os empresários Adailton Maturino dos Santos e Gessiane Souza Maturino dos Santos. E segundo o Ministério Público Federal, as práticas criminosas incluíram manobras no julgamento de recurso administrativo sobre a legalidade de portaria da Corregedoria do Tribunal Estadual, que determinava o bloqueio de matrículas imobiliárias, além de uma ação possessória sobre imóvel rural de grande extensão. Os dois empresários teriam entregado às magistradas dinheiro e bens de alto valor em troca de favores nos processos. O relator na Corte Especial do STJ é o ministro Og Fernandes.
10: Nunes Marques é o novo presidente do Tribunal Superior Eleitoral.
13: A cerimônia foi conduzida pela ministra Carmen Lúcia, que deixou a presidência após quase 2 anos no cargo. Estevão Furtado.
15: No primeiro dia discurso como presidente do TSE, Nunes Marques destacou que a democracia brasileira continua sendo decidida pela vontade livre do povo nas urnas. Ele defendeu a segurança das urnas eletrônicas, falou da importância do voto livre e sem pressão política ou econômica, e alertou para os riscos do uso irresponsável da inteligência artificial nas eleições. Depois de assinar o termo de posse, Nunes Marques deu posse ao ministro André Mendonça como vice-presidente do TSE.
10: Justiça do Trabalho levará serviços jurídicos gratuitos ao arquipélago do Marajó, no Pará, entre os dias 18 e 22 de maio.
13: A ação é coordenada pelo Conselho Nacional de Justiça e envolve mais de 50 entidades parceiras do Judiciário, Executivo e Sociedade Civil. Larissa Batista.
16: A ação quer garantir serviços judiciais de cidadania e de saúde para os moradores dos municípios de Breves e Portel, no arquipélago do Marajó, no Pará. A população vizinha do município de Melgaço também será atendida. Diariamente, um barco da Prefeitura Municipal fará o deslocamento dos interessados até os pontos de atendimento. Para mais informações, acesse o site tst.jus.br ou as redes sociais do TST.
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10: Uma boa noite.
13: E até amanhã.

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1: Eu sou Paula Groba e estes são os destaques de hoje do Jornal do Senado, que começa agora. Senado aprova e segue para sanção projeto que torna crime exercício ilegal da medicina veterinária. Comissão estende prazo para denúncia de violência doméstica. Sugestão popular pode beneficiar trabalhador em casos de FGTS atrasado. Boa noite. Mulheres vítimas de violência doméstica e familiar poderão ter mais tempo para denunciar os agressores. A Comissão de Constituição e Justiça aprovou um projeto que amplia de 6 meses para até 1 ano o prazo para a apresentação das denúncias. O texto seguiu com pedido de urgência para votação em plenário. Repórter Bruno Lourenço.
2: O projeto de lei aprovado pelos senadores dá às vítimas de violência doméstica e familiar até 1 ano para tomar providências legais contra seus agressores. O prazo hoje é de 6 meses, contado do dia em que a mulher tem o conhecimento do autor do crime. O senador Isalci Lucas, do PL do Distrito Federal, defendeu a extensão do prazo.
3: Nos casos de violência doméstica e familiar contra a mulher, a ofendida mora com o agressor, tem laços afetivos com ele e muitas vezes depende economicamente dele. Assim, a vítima necessita de um prazo maior de reflexão para exercer o direito de queixa ou representação, a fim de vencer o medo, a vergonha, o trauma e até mesmo o eventual sentimento que ainda nutre sobre o agressor, e reunir as condições para denunciar as agressões sofridas.
2: Em caso de falha do Ministério Público, esse prazo também vai a 1 ano e começaria a contar a partir do término do período reservado à promotoria para o oferecimento da denúncia à Justiça. A proposta, que já passou pela Câmara dos Deputados e nas Comissões de Direitos Humanos e Segurança Pública do Senado, seguiu com pedido de urgência para a votação no plenário. Se aprovada, vai à sanção presidencial.
1: E a Voz do Brasil deve ganhar um novo espaço de orientação e combate à violência contra a mulher. O Senado aprovou um projeto que reserva 1 minuto do programa para divulgar serviços de prevenção e enfrentamento, como o Ligue 180. O texto seguiu para a sanção. Repórter Pedro Pince.
4: O Senado aprovou o projeto da deputada Lídice da Mata, do PSB da Bahia, que obriga a divulgação de serviços de enfrentamento à violência contra a mulher no programa A Voz do Brasil. Pela proposta, o programa deverá reservar 1 minuto para divulgar serviços destinados à prevenção e ao enfrentamento desse tipo de violência, como o Ligue 180, Central de Atendimento à Mulher, que recebe denúncias e fornece orientações sobre leis, direitos das mulheres e serviços da rede de atendimento. A Voz do Brasil é o programa oficial de informações dos três poderes, transmitido de segunda a sexta-feira pelas emissoras de rádio entre 7 e 10 da noite. O projeto altera o Código Brasileiro de Telecomunicações, que obriga a retransmissão do programa. A relatora, senadora Damaris Alves, do Republicanos do Distrito Federal, destacou a popularidade da Voz do Brasil.
5: Trazer para esse programa, que o Brasil inteiro ama, a canais de atendimento sobre violência contra a mulher, é um passo tão importante, presidente, na proteção e na defesa da mulher, e que agora a gente possa falar com todos nos lugares mais longe do Brasil, onde às vezes a gente não consegue ir, a Voz do Brasil chega.
4: Um minuto destinado à divulgação será incluído no tempo reservado à Câmara dos Deputados. O texto segue agora para a sanção presidencial.
1: Quem maltratar animais poderá enfrentar penas mais duras. A Comissão de Meio Ambiente aprovou um projeto que aumenta a punição para maus tratos, com previsão de 2 a 5 anos de reclusão, além de multa. Hoje a pena varia de 3 meses a 1 ano de detenção. As informações com Márcio Maturana.
6: A pena para quem maltratar qualquer animal pode aumentar dos atuais 3 meses a 1 ano de detenção, mais multa, para de 2 a 5 anos de reclusão, mais multa. Igual a pena já prevista para maus tratos de cães e gatos. Esse projeto avançou da Comissão de Meio Ambiente para a Comissão de Constituição e Justiça. O texto do senador Confúcio Moura, do MDB de Rondônia, foi aprovado na forma de um substitutivo, incorporando outras 9 proposições sobre o mesmo tema, apresentado pela relatora Leila Barros, do PDT do Distrito Federal.
7: Em agosto de 2025, no município de Bananal, em São Paulo, um indivíduo forçou um cavalo cavalo a marchar por longa distância até a exaustão, o que teria causado sua morte.
6: Ainda segundo o projeto, a pena pode ser aumentada em casos que envolvam tortura, abuso sexual ou transmissão das agressões em redes sociais.
1: Além do aumento das penas para crimes de maus tratos, o Senado aprovou uma proposta que torna crime o exercício ilegal da medicina veterinária. A medida busca garantir mais segurança no atendimento aos animais e evitar riscos à saúde pública. Pelo texto, quem atuar como veterinário sem autorização poderá pegar de 6 meses a 2 anos de detenção, além de multa. A proposta segue para a sanção presidencial. O relator, senador Sérgio Moro, do PL do Paraná, afirmou que a punição será direcionada à prática clandestina, sem prejudicar profissionais como agrônomos e zootecnistas.
8: O PL, na verdade, mira o verdadeiro criminoso, o fraudador, o leigo e o clandestino que ameaçam a saúde única.
1: O senador Efraim Filho, do PL da Paraíba, disse que o projeto aprovado representa um pleito dos conselhos regionais de medicina veterinária.
9: Uma demanda pela aprovação desse projeto, é um tema que impacta no dia a dia do segmento, da categoria. Hoje, né, a relação com os animais, uma relação cada vez vínculos mais estreitos. A medicina veterinária está presente em muitas atividades do setor produtivo, então o exercício ilegal dessa profissão mereceu essa tipificação.
1: Quando o empregador atrasa o depósito do FGTS, o trabalhador pode sair no prejuízo. Uma sugestão popular transformada pelo Senado em projeto de lei quer garantir que as multas por esse atraso sejam repassadas ao próprio empregado. A proposta surgiu no programa E-Cidadania do Senado. A reportagem é de Rodrigo Rezende.
10: O Senado irá discutir como projeto de lei uma ideia apresentada no programa E-Cidadania, que determina que o valor total das multas e encargos arrecadados em razão do atraso ou falta de recolhimento do Fundo de Garantia do Tempo de Serviço, o FGTS, sejam repassados diretamente ao trabalhador prejudicado. O senador Paulo Paim, do PT do Rio Grande do Sul, que foi relator da sugestão legislativa na Comissão de Direitos Humanos e Legislação Participativa, afirmou que a proposta traz justiça.
11: Razoável, portanto, que eventuais multas incidentes sobre o recolhimento em atraso sejam destinados à conta vinculada do trabalhador. De igual maneira, o empregador que não recolher ou recolher intempestivamente as contribuições para o FGTS deve arcar com eventuais prejuízos sofridos pelo trabalhador.
10: A sugestão legislativa foi apresentada pelo Instituto Fundo de Garantia do Trabalhador. Qualquer cidadão pode apresentar ideias de novas leis ao Senado. Para isso, basta acessar senado.leg.br/e-cidadania.
1: O senador Espiridião Amin, do PP de Santa Catarina, criticou a decisão do governo federal de zerar a cobrança de tributos sobre as compras internacionais de até $50, conhecidas popularmente como a taxa das blusinhas. A medida provisória já está em vigor, mas precisa ser analisada pelo Congresso Nacional em até 120 dias para não perder a validade. Amin afirmou que em 2024 a taxação havia sido aprovada em acordo com o próprio governo para proteger empregos e a cadeia produtiva da indústria têxtil brasileira. Na avaliação do parlamentar, a mudança representa oportunismo político e provoca instabilidade tributária, o que pode prejudicar setores produtivos.
12: O governo concordou e agora toma uma decisão, no mínimo com cheiro de politicagem. Criar solavancos tributários é uma forma de sabotar a economia.
1: Já o senador Paulo Paim, do PT do Rio Grande do Sul, lembrou os 138 anos da assinatura da Lei Áurea. Ao mencionar a data, o parlamentar destacou iniciativas legislativas aprovadas ao longo dos anos, como o Estatuto da Igualdade Racial e a Lei de Cotas, mas defendeu novos avanços na ampliação de políticas públicas de inclusão social e de ações afirmativas. Paim também citou dados sobre desigualdade racial no país. Segundo o senador, a maioria das vítimas de homicídio no Brasil ainda são pessoas pretas e pardas, e as mulheres negras ainda enfrentam taxas de desemprego mais altas.
11: Segundo a RAIS, no segundo trimestre de 2024, havia 7,5 milhões de desocupados e a taxa média de desemprego para os homens não negros era de 4,6%. Para as mulheres negras, 10,1%.
1: Com trabalhos técnicos técnicos de João Lira. O Jornal do Senado fica por aqui. Acompanhe agora as notícias da Câmara dos Deputados. Boa noite e até amanhã.

0: plenário aprova restrições a condenados por crimes sexuais contra menores.
1: Deputados e governo encaminham acordo para diminuir escala de trabalho.
0: Câmara aumenta a punição para estupro de vulneráveis no ambiente militar.
1: Boa noite. A Câmara aprovou uma punição mais rigorosa para estupro de vulnerável no meio militar. O repórter Marcelo Lascher explica por que a mudança está sendo discutida.
2: A Câmara dos Deputados aprovou o projeto que altera as regras do Código Penal Militar para o crime de estupro de vulnerável, ou seja, quando a vítima tem menos de 14 anos de idade ou é uma pessoa com deficiência. O texto aumenta as penas previstas pela legislação militar, que é geralmente aplicada para punir militares em serviço. Dessa maneira, a punição iguala as previstas no Código Penal Comum. Atualmente, o Código Penal Militar prevê pena de 8 a 15 anos de prisão para o crime de estupro de menores de 14 anos, pessoas com deficiência ou sem discernimento para consentir. Já a legislação penal comum estabelece pena de 10 a 18 anos, sendo que a pena aumenta para 12 a 24 anos quando a lesão corporal grave e quando o estupro causar a morte da vítima, a pena é de 20 a 40 anos. O texto aprovado adota essas mesmas penas para os crimes ocorridos no âmbito militar. A proposta apresentada pela deputada Laura Carneiro, do PSD do Rio de Janeiro, também inclui regras que já existem no Código Penal. As penas se aplicam independentemente do consentimento da vítima, da experiência sexual anterior ou até da ocorrência de gravidez decorrente do crime. Relatora da proposta, a deputada Camila Jara, do PT do Mato Grosso do Sul, afirmou que o projeto corrige uma diferença entre o Código Penal Militar e a legislação penal comum, garantindo maior proteção a crianças e adolescentes e pessoas vulneráveis. Segundo a relatora, a proposta evita que militares recebam punições mais brandas do que civis em crimes da mesma gravidade. No plenário, o parecer foi lido pela deputada Érica Cocai, do PT do Distrito Federal.
3: O projeto e o parecer, eles equivalem ao Código Penal Militar ao que é previsto no Código Penal Comum, ou seja, a recrudescimento penal no Código Militar. E para além disso, ele exclui os atenuantes em casos de violência sexual. E aí, qualquer violência, qualquer que seja a vítima de violência sexual.
2: O projeto que aumenta penas para estupro de vulnerável no âmbito militar seguiu para análise do Senado. Da Rádio Câmara de Brasília, com informações de Daniele Lessa e Antônio Vital, Marcelo Larcher.
0: Homenagem. Roberto Monteiro, pai do PL, celebra os 217 anos da Polícia Militar do Rio de Janeiro, comemorados em 13 de maio. O congressista destaca o trabalho da Secretaria de Estado da Corporação e cumprimenta os quase 47 mil policiais, aos quais chama de heróis anônimos.
1: Roberto Monteiro, pai, se sente orgulhoso por ter enviado mais de 35 milhões de reais em emendas de sua autoria para as diversas forças de segurança fluminenses e acrescenta que a proteção da população é a prioridade do seu mandato.
0: Sargento Portugal, do Podemos, lista nominalmente os 46 agentes de segurança do Rio de Janeiro envolvidos em operações históricas contra o crime organizado, com apreensão de drogas e de armas, e dois policiais mortos durante assalto, para solicitar a promoção de todos por bravura.
1: Sargento Portugal presta sua homenagem aos 217 anos da Polícia Militar Fluminense e critica políticos que usam a corporação para fazer propaganda, mas ignoram as dificuldades da tropa. O parlamentar cita sua linhagem familiar de militares para reafirmar seu orgulho em ser policial.
0: Segurança Pública. Na avaliação de Carlos Jordi, do PL do Rio de Janeiro, o programa Brasil contra o Crime Organizado tem caráter eleitoreiro. O parlamentar afirma que os investimentos anunciados são insuficientes e que as medidas não enfrentam as facções criminosas de forma efetiva.
1: Carlos Jordi critica ainda o veto do governo a trechos de um projeto que endurecia regras para condenados pelo assassinato de policiais. Segundo o deputado, a retirada de dispositivos sobre progressão de pena e regime disciplinar diferenciado beneficia criminosos.
0: Alberto Fraga, do PL do Distrito Federal, classifica o novo plano do governo para a segurança pública como uma proposta sem inovação. Ele argumenta que medidas como o fortalecimento do sistema prisional, combate ao tráfico de armas e ampliação da perícia já existem há anos.
1: Alberto Fraga também alerta que o financiamento do programa via BNDES pode aumentar as dívidas dos estados. O deputado defende mais investimentos na fiscalização das fronteiras e na reformulação da Força Nacional.
0: Raimundo, PT do Rio de Janeiro, critica a proposta aprovada na Comissão de Segurança Pública que permite o saque do FGTS para a compra de arma de fogo. O deputado afirma que o objetivo do Fundo de Garantia é proteger o trabalhador em áreas como habitação e aposentadoria.
1: Remon se diz preocupado com políticas de segurança pública baseadas na ampliação do acesso a armas. Ele avalia que o Congresso deve rejeitar esse caminho para preservar ações voltadas ao amparo social e ao fortalecimento da democracia.
0: Coronel Crisóstomo, do PL de Rondônia, defende a redução da maioridade para 16 anos nos casos de crimes graves. Ele afirma que a discussão na Comissão de Constituição e Justiça busca responsabilizar adolescentes que cometem crimes hediondos conforme as regras aplicadas aos adultos.
1: Coronel Crisóstomo avalia que a mudança é necessária para enfrentar a participação de adolescentes em crimes violentos. Ele avalia que a legislação atual não garante punição adequada para esse tipo de ocorrência, aumentando a sensação de impunidade.
0: General Girão, do PL do Rio Grande do Norte, critica a condução das políticas de segurança pública, afirmando que o aumento da violência exige mais do que os investimentos financeiros anunciados pelo governo federal.
1: O deputado também defende o fortalecimento das forças policiais, com mais garantias aos agentes de segurança. General Girão ainda critica o sistema de justiça do país e defende a redução da maioridade penal como resposta ao avanço da criminalidade.
0: Justiça. A Câmara aprovou restrições para condenados por crimes sexuais contra crianças e adolescentes. A repórter Daniela Lessa acompanhou a votação.
4: O plenário da Câmara dos Deputados aprovou o texto principal do projeto que cria restrições para pessoas condenadas por crimes sexuais contra crianças e adolescentes, como estupro de vulnerável, exploração sexual infantil e produção ou divulgação de pornografia infantil. A proposta altera a Lei de Execução Penal. Pelo texto aprovado, a Justiça poderá determinar o uso de tornozeleira eletrônica e estabelecer limites de circulação quando o condenado deixar o presídio ou estiver cumprindo pena em regime aberto. Essas restrições poderão impedir a aproximação da vítima e de sua família, escolas, creches, parques, praças e outros locais frequentados por crianças. O condenado também poderá ser proibido de trabalhar em atividades voltadas ao público infantil, pedir guarda ou adoção de menores, morar em locais com crianças que não sejam seus filhos ou enteados e manter contato com menores de 14 anos por meios digitais sem autorização judicial. O relator do projeto, deputado Kim Kataguiri, do Missão de São Paulo, defendeu que o objetivo é reduzir o risco de reincidência e criar mecanismos permanentes de proteção a crianças e adolescentes.
5: A gente impõe medidas, penas restritivas de direito para pedófilos, a gente impede que o pedófilo tenha uma creche, tenha um parquinho, seja dono de qualquer estabelecimento frequentado ou que tenha como clientela crianças, adolescentes.
4: Outro ponto previsto é a obrigação de comunicar formalmente ao cônjuge ou companheiro sobre a condenação e as restrições vigentes. Para concluir a votação, ainda falta os deputados votarem uma modificação que amplia a medida também para menores acusados de crimes sexuais contra crianças e adolescentes. A emenda, apresentada pelo deputado Marcel Van Hatten, do Novo, do Rio Grande do Sul, altera penalidades previstas no Estatuto da Criança e do Adolescente. O debate sobre esse ponto gerou polêmica entre os parlamentares. A votação do texto principal chegou a ser suspensa. A emenda amplia de 3 para 6 anos o prazo máximo de internação de adolescentes que pratiquem atos infracionais com violência. E nos casos análogos a crimes hediondos, o prazo pode chegar a 12 anos. A emenda também prevê transferência para estabelecimento prisional comum quando o adolescente atingir a maioridade durante o cumprimento da medida socioeducativa em local separado dos detentos comuns. O deputado Marcel Van Hatten defendeu que os deputados se manifestem em votação nominal.
6: Se eles quiserem votar a favor de criminoso hediondo, vota a favor, mas deixa votar. Que acordo é esse que nós do Novo temos que retirar um destaque que é para punir melhor aqueles que são criminosos, porque senão não voto o resto do texto. Eu não vou admitir passar pano para esse tipo de bandido, não. Não vou retirar o meu destaque nem o pedido de nominar. Isso é um direito nosso.
4: A votação do projeto que cria restrições para condenados por crimes sexuais contra crianças e adolescentes ainda precisa ser concluída pelos deputados antes de a proposta seguir para o Senado. Da Rádio Câmara de Brasília, Daniele Lessa.
0: Política.
1: Clarissa Tércio, do PP de Pernambuco, protesta contra a decisão do Ministério Público Federal de arquivar denúncia de violência política e de gênero que ela teria sofrido na Comissão da Mulher, contradizendo conclusões da Polícia Legislativa, que comprovam a injúria e o ataque misógino.
0: Clarissa Tércio evidencia a insegurança no ambiente de trabalho a que deputadas estão expostas e questiona qual o limite tolerável para a liberdade de expressão. Para a deputada, o arquivamento de seu processo evidencia a parcialidade das decisões judiciais, razão pela qual ela vai recorrer.
1: Paulão do PT critica a tramitação de um processo eleitoral em Alagoas que determinou a cassação de seu mandato. O deputado alega que a ação avançou sem que ele pudesse exercer plenamente o direito à ampla defesa e ao contraditório.
0: O deputado também afirma que vai continuar recorrendo da decisão e defendendo a legitimidade do mandato obtido nas urnas. Paulão sustenta que a eventual mudança no resultado eleitoral desconsidera a votação recebida e reafirma a disposição para seguir na disputa política.
1: Márcio Gerri, do PCdoB, acusa membros do governo do Maranhão de utilizarem um aparato estatal em favor de interesses políticos e familiares. O parlamentar denuncia a articulação de uma CPI na Assembleia Legislativa com o objetivo de atingir adversários da atual gestão.
0: De acordo com Márcio Gerri, o governo deixou de lado compromissos com a população para priorizar ações com foco eleitoral. Para ele, trata-se de uma tentativa de manutenção no poder.
7: Desenvolvimento Regional.
1: Ricardo Maia, do MDB da Bahia, mostra como as emendas impositivas são fundamentais, especialmente para garantir saúde e infraestrutura para municípios com receitas precárias. Ele citou como exemplo a compra de UTIs móveis e viaturas para as cidades de Araci, Vanderlei e Jaguaripe.
0: Ricardo Maia defende também que ações do Executivo, como a duplicação da BR-116 e a construção de institutos federais, são fundamentais para o crescimento do sertão baiano e do Brasil, reforçando o Pacto Federativo e os investimentos no futuro do país.
7: Meio ambiente.
1: Pedro Lucas Fernandes, do União, alerta para os impactos econômicos da possível criação da reserva extrativista Tauamirim, no Maranhão. Segundo o parlamentar, a medida pode comprometer empregos, investimentos e o funcionamento do complexo portuário do estado.
0: Pedro Lucas Fernandes assinala que comunidades locais não teriam sido ouvidas durante o processo conduzido pelo ICMBio e Ministério do Meio Ambiente. Em nome da conciliação entre preservação ambiental e desenvolvimento econômico, o deputado pede a suspensão da criação da reserva.
7: Economia.
1: Merlon Solano, do PT do Piauí, cumprimenta o governo federal pela decisão de reduzir impostos para compras internacionais até $50 e reduzir para 30% as taxas para aquisições até $3 mil. Em seu entendimento, a medida valoriza o salário e insere o Brasil no comércio global.
0: Merlon Solano destaca inovações trazidas pela reforma tributária, como a criação do cashback. Ele defende a compensação de perda de arrecadação com a taxação de apostas eletrônicas e dos super ricos e classifica como enganosa as afirmações de que o governo só aumenta tributos.
1: Lafayette de Andrada, do PL de Minas Gerais, critica o leilão de energia promovido pelo governo federal para a contratação de termoelétricas. Ele alerta que a medida contraria compromissos ambientais assumidos pelo Brasil e pode aumentar em mais de 10% a conta de luz dos consumidores.
0: Lafayette de Andrada acrescenta que órgãos de fiscalização já pediram a suspensão do leilão por falta de transparência e por mudanças repentinas nos preços. Segundo o parlamentar, o edital também ameaça desalojar milhares de famílias de agricultores assentadas no norte de Minas.
1: O STF começou a julgar as ações que tratam das regras de distribuição dos recursos da produção do petróleo. Segundo Marcelo Crivella, do Republicanos do Rio de Janeiro, não há justificativa para retirar receitas dos estados produtores, enquanto se mantém a arrecadação integral de outros recursos naturais, como os minérios.
0: De acordo com Marcelo Crivella, o Rio de Janeiro já sofreu impactos econômicos históricos, como a transferência da capital para Brasília. O parlamentar reforça que o estado depende dos royalties para financiar áreas críticas como segurança pública, saúde e educação.
1: Bongás, do PT do Rio Grande do Sul, defende a ampliação da faixa de isenção do imposto de renda, argumentando que reduzir a tributação fortalece o consumo das famílias.
0: O deputado também sustenta que a mudança impulsiona a economia ao ampliar o poder de compra da população. Além disso, Bongás reforça o apoio a propostas voltadas às condições de trabalho, como o fim da escala 6x1.
7: Trabalho.
1: deputados fecham acordo para simplificar proposta de redução da jornada de trabalho. A repórter Silvia Munhato tem as informações.
8: O presidente da Câmara dos Deputados, Hugo Mota, afirmou que as negociações sobre o fim da escala de trabalho 6x1 se encaminham para uma alteração constitucional que reduz a jornada de trabalho de 44 horas semanais para 40 horas, com 2 dias de descanso e sem perdas salariais. Hugo Mota teve uma reunião para debater o tema com o ministro do Trabalho, Luiz Marinho, o ministro das Relações Institucionais, José Guimarães, líderes do governo e membros da comissão especial que trata da redução da jornada. Segundo Mota, situações específicas poderão ser tratadas pelos próprios trabalhadores e empregadores.
9: Nós queremos também fortalecer as convenções coletivas para que elas possam tratar das particularidades de cada setor. Também estabelecemos que será necessário o projeto de lei encaminhado pelo Executivo para podermos adequar a legislação às mudanças que faremos à nossa Constituição pela redução da jornada de trabalho.
8: O presidente da comissão especial que analisa a redução da jornada, deputado Alencar Santana, do PT de São Paulo, disse que vai ficar faltando decidir se haverá alguma compensação para os empresários e se haverá transição. Alencar defendeu a implementação imediata da mudança de jornada.
10: Eu, de minha parte, entendo que nós temos que implementar tudo que pudermos já. Há uma necessidade. Mas esse é o debate que nós vamos continuar amadurecendo. Logicamente, queremos e vamos garantir esse direito aos trabalhadores, mas ao mesmo tempo ninguém jamais pensa em quebrar a economia brasileira. Na verdade, nós entendemos que vai ter um ganho de escala de produtividade adiante.
8: A comissão especial fez audiência pública para debater os efeitos das mudanças para as mulheres e para pequenas empresas. Da Rádio Câmara de Brasília, Silvia Minhato.
0: Fernando Mineiro, do PT do Rio Grande do Norte, compara a resistência ao fim da escala 6x1 com os movimentos contrários à abolição da escravidão no Brasil. O parlamentar entende que a redução da jornada para 40 horas semanais representa uma medida de justiça social.
11: Nós temos também aqueles e aquelas que pregam o terror na sociedade com mentiras, com fake news, com manipulações, da mesma forma que aconteceu quando em 1940 foi criado o salário mínimo, da mesma forma quando se colocou em debate a recuperação real do salário mínimo, esse setor que defende o empresariado, que aliás são maioria aqui nessa casa, diga-se de passagem, mas serão derrotados porque o povo brasileiro está acompanhando esse debate.
1: De acordo com Fernando Mineiro, setores contrários à mudança propagam o medo para criticar a proposta, assim como ocorreu em debates históricos sobre direitos trabalhistas. O parlamentar espera que o Congresso acompanhe o entendimento da população e aprove a redução da jornada.
0: Na visão de Paulo Lemos, do PT do Amapá, a Câmara deve priorizar debates que impactem diretamente a vida da população. O parlamentar argumenta que embates ideológicos e ofensas pessoais não contribuem para o desenvolvimento econômico e social do país.
1: De acordo com Paulo Lemos, a discussão sobre a redução da jornada de trabalho é uma das prioridades com amplo apoio popular. Ele propõe a realização de estudos técnicos e o diálogo com o setor produtivo para avançar em uma proposta de forma equilibrada.
7: Direitos Humanos.
0: Jandira Fegari, do PCdoB do Rio de Janeiro, lembra que o 13 de maio marca os 138 anos da abolição formal da escravidão no Brasil. A deputada afirma que a Lei Áurea, apesar de ter sido uma conquista do movimento abolicionista, não garantiu à população negra o acesso pleno a direitos.
1: Jandira Fegari defende políticas afirmativas e medidas de reparação para enfrentar o racismo estrutural no país. Ela ressalta que as mulheres negras sofrem os maiores impactos das desigualdades sociais na renda, na educação, no trabalho e nas diferentes formas de violência.
7: Educação.
0: Rubens Pereira Júnior, do PT do Maranhão, destaca projeto de cursinho gratuito que prepara jovens de São Luís para o acesso ao ensino superior. Ele assinala que a iniciativa, fundada em 2023, tem ajudado a realizar o sonho de muitos jovens da periferia da capital do estado.
1: Rubens Pereira Júnior informa que o projeto já registra mais de 300 aprovações em institutos federais e universidades públicas. O congressista destaca que o cursinho passou a receber apoio federal em 2025 por meio da Rede Nacional de Cursinhos. populares.
0: Professora Luciene Cavalcante, do PSOL, critica a postura da Prefeitura de São Paulo diante da greve dos servidores da educação. Segundo a deputada, a proposta de reajuste de apenas 13,5% parcelado em 2 anos desvaloriza a categoria.
1: Professora Luciene Cavalcante também critica a reforma administrativa, que, segundo ela, prejudica a carreira do magistério e afeta direitos de aposentados e pensionistas. Para a deputada, o projeto abre caminho para a privatização da educação infantil.
0: Termina agora o Jornal Câmara dos Deputados, com trabalhos técnicos de Everson Roni e apresentação de Márcio Aquilissardi e José Carlos Andrade. Uma ótima noite para você.
1: A Voz do Brasil volta amanhã. Boa noite.
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3: A Caerte apresenta Educação no Ar. O primeiro contato com o mercado de trabalho pode transformar sonhos, ampliar horizontes e abrir novos caminhos para o futuro. Em Santa Catarina, estudantes da rede pública em situação de vulnerabilidade social estão tendo essa oportunidade por meio do estágio social do Tribunal de Justiça. O programa oferece bolsa remunerada, auxílio transporte e experiência profissional para adolescentes que atuam em fóruns de diferentes regiões do estado. A iniciativa está presente em cidades como Florianópolis, Criciúma, Joinville, Blumenau e Chapecó. Além da experiência profissional, o projeto busca fortalecer o vínculo dos estudantes com a educação e incentivar novas perspectivas de vida. A psicóloga escolar Letícia Ramos Melo acompanha de perto esse trabalho em Criciúma.
4: Essa aproximação, ela contribui para a construção de um sentimento de pertencimento social, de reconhecimento simbólico, de elementos que são fundamentais para o desenvolvimento da identidade, da autoestima, oferecendo novos referenciais identificatórios e abrindo a possibilidade delas traçarem novos caminhos, né? Ter contato com outras pessoas, novas visões de futuro.
3: As estudantes selecionadas conciliam a rotina escolar com atividades administrativas dentro do fórum. E segundo a psicóloga, a experiência vai além da formação profissional.
4: O desenvolvimento de uma maior responsabilidade, de autonomia, capacidade de lidar com regras, com algumas frustrações, capacidade de organização. Então isso tudo elas vão levar para a sua vida acadêmica, né, e também profissional futuramente.
3: A iniciativa também tem impactado servidores que acompanham a rotina das adolescentes dentro do judiciário. A chefe de secretaria do Fórum de Criciúma, Luana Soares Souza, destaca o comprometimento das estudantes.
5: Está sendo muito bom, a gente recebeu alunas muito sérias, comprometidas. Estou aqui há 22 anos, é impossível que a gente não se inspire também nessa vontade que elas chegam de aprender coisas novas, de ver tudo que a gente faz aqui. Enfim, eu tenho certeza que o futuro delas vai ser de muito sucesso e espero mesmo que elas, estando aqui esse tempo conosco, a gente consiga contribuir de alguma forma para o crescimento delas.
3: O estágio social tem duração inicial de 1 ano, com possibilidade de prorrogação. Mais do que a experiência profissional, o projeto reforça a educação como ferramenta de transformação social e construção de oportunidades. De Florianópolis, da Rede de Notícias Acaerte, Amarilis Pequeno.
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9: A sogra e o genro viviam discutindo, né? Um dia ele pegou um saco de manga e levou de presente pra sogra. Ela falou: nossa, né? Toda espantada. Presente pra mim? Você nunca fez isso? Você nunca me deu nada? Ele falou: ah, então, mas agora eu vim trazer esse saco de manga aqui, porque eu morro de vontade de ver o cão chupando manga.

Eu acho que todo cantor tem um prazer muito grande de cantar essa música. Uma coisa, um prazer muito especial. E principalmente quando a gente está fora do Brasil, esse prazer é muito maior de cantar essa canção.

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1: 10:43.
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0: 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Meia-noite e dois.
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0: 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Meia-noite e 37.
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1: Uma vez um caipira muito preguiçoso, mas muito preguiçoso mesmo, ele vendia amendoim, passou em frente a uma igreja e se deparou com uma palavra que chamou a atenção dele. Ele falou: puxa vida, essa palavra vai me ajudar muito a vender amendoim. No dia seguinte, o caipira ficou em frente à igreja ali. Aí o pastor, toda vez que ele falava amém, ele: duim, amém, duim.

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0: 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Uma e um.
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6: O cidadão morreu e o irmão dele foi lá providenciar um terno para poder velar e sepultar o irmão com dignidade, né? Foi numa loja e tal, daí a pouco ele voltou com um terno bonito e tal, foi lá, fizeram o velório, sepultaram. E aí, durante muito tempo, começou a vir cobrança do terno que ele tinha usado pro velório do irmão. Aí a mãe dele falou: "Fi, em quantas prestações você tirou esse terno aí para sepultar o seu irmão? Porque não para de vir cobrança." Falou: "Não, mãe, eu não comprei o terno, não, eu aluguei."

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3: Cidadão chegou no guichê de uma rodoviária acompanhado de um amigo, né? Falou pro atendente: eu quero uma passagem pra Isbuí. O atendente falou: o quê? Eu quero uma passagem pra Isbuí, ida e volta. O atendente falou: não, rapaz, não tem passagem pra Isbuí, não. Ele virou pro amigo dele, pegou ele pro braço e falou: ô, Isbuí, vambora que o rapaz não quer vender passagem pra você, não.

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2: Camboriú FM, 12:49.

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1: Camboriú FM, 13h19.
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6: Dois mendigos na rua, um achou R$100, falou, rapaz, R$100, dá pra nós comprar uns R$98 de cerveja e nós pega R$2 de pão. O outro falou, não, rapaz, pra que tanto pão?

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3: O casal no motel ali, o cara fala pra menina, né? Pelo jeito, do jeito que você toca nos cabelos assim, eu acho que você deve ser cabeleireira, viu? Ela, nossa, você acertou, eu sou mesma, né? Ela falou, e eu acho que você também, pelo seu jeito, você é político. Ele falou, mas como você sabe que eu sou político? Ela falou, quando você tava por baixo, você gritava. Agora que você tá por cima, você não faz nada bem feito, viu?

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0: horário oficial de Brasília, aqui em Balneário Camboriú, são 7:03.
1: Muito bom dia. Hoje, quinta-feira, dia 14 de maio de 2026, Jornal da Camboriú FM, muito mais que notícia, já está no ar.
0: Na apresentação,
1: Luiz Gustavo
0: e Giane Munaretti.
1: Muito bom dia, Luiz Gustavo. Bom dia também aos nossos ouvintes da 90.1 FM, a rádio que a gente ama.
0: Muito bom dia, Giane. Hoje, muito bom dia também a Julie, nossa operadora de áudio aqui no Jornal da Camboriú
1: FM.
0: Bom dia,
1: Julie.
0: Bom dia, Julie. O Sérgio foi tirar umas férias e a Julie tá assumindo aí, né?
1: Enfim. O Sérgio foi pra Espanha.
0: Foi pra Espanha, foi. Então, bom dia, Giane, bom dia, Julie. Bom dia também a você, claro, nossos ouvintes que estão, a partir de agora, prontos para ouvir todas as informações aqui do Jornal da Camboriú FM. Seja muito bem-vindo, bem-vinda. Lembrando que nós vamos juntos até às 8 horas da manhã com muita informação para você.
1: Hoje, dia 14 de maio, é comemorado o Dia Continental do Seguro.
0: Participe então do Jornal da Camboriú com perguntas, sugestões, críticas e denúncias do seu bairro ou município.
1: 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Você ouvinte conectado com a gente. 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
1: 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E claro, participar da programação da Camboriú FM, também do nosso Jornal da Camboriú pelo WhatsApp 479-92675901, por mensagens de texto, áudios, fotos e vídeos.
0: Olha só, o Jornal da Camboriú FM hoje tem os trabalhos técnicos de Júlia Almeida, tem a direção geral de Moisés Antônio e a direção comercial, claro, dela, Júlia Almeida. 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
1: Agora são 7:07.
0: 7:07.
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1: Governo lança programa para combater crime organizado no país.
0: Com queda do dólar, comércio cresce em março e amplia recorde.
1: BR-101 em Palhoça terá desvio de tráfego para obras da prefeitura.
0: Ladrão furta moto e iPhone em obra e acaba preso em Camboriú.
1: Santa Catarina registra maior renda da história e menor desigualdade do país.
0: Condenada por golpe Boa Noite Cinderela no litoral de Santa Catarina tem pena mantida pela justiça.
1: Governo federal anuncia subsídio para reduzir gasolina no país.
0: Polícia encontra cativeiro usado antes de execução brutal na Grande Florianópolis. Essas e outras informações você confere a partir de agora, aqui no Jornal da Camboriú FM. E não perca a hora, aqui em Balneário Camboriú são 7:07.
1: 7:07.

0: chegou o momento, então, claro, de conferirmos todos os detalhes desta quinta-feira com a Daniele Lima. Muito bom dia, Dani.
1: Bom dia. Nessa quinta-feira, o tempo continua firme e ensolarado na maior parte de Santa Catarina. O dia começa novamente com alguns nevoeiros que logo se dissipam, dando lugar ao sol. Porém, ao longo da tarde, aumentam as nuvens no Grande Oeste. Nas áreas próximas ao Paraná, há possibilidade de pancadas isoladas de chuva com trovoadas entre a tarde e a noite, devido a um cavado, uma área alongada de baixa pressão. No litoral também surgem mais nuvens, o céu variando de nublado a encoberto no litoral sul, onde não se descarta chuva fraca e isolada no fim do dia. As temperaturas máximas variam entre 18 e 25 graus. A previsão é de 25 graus em Blumenau e Maravilha, 23 em Joinville, Criciúma e 21 graus em Caçador e Concórdia. Na sexta-feira, o amanhecer já não será tão gelado quanto nos últimos dias. As mínimas no Planalto Sul variam entre 2 e 10 graus e nas demais regiões entre 8 e 15 graus, ficando próximas de 16 no litoral. Amanhã o tempo fica instável, céu variando de nublado a encoberto e chance de chuva nas áreas próximas ao Paraná e do meio oeste até o litoral, principalmente durante a tarde. No Grande Oeste ocorrem maiores aberturas de sol, intercalando períodos ensolarados com momentos de maior nebulosidade. Aproveite o sol e tenha uma excelente quinta-feira.
0: Muito obrigado a Daniele Lima, que trouxe informações importantes aí do tempo e da temperatura já aqui para o estado de Santa Catarina. E nesse momento, vamos saber como é que fica o clima, né? O tempo aqui em Balneário Camboriú, né,
2: Gê? Isso aí,
0: como é que nós vemos aqui, hein?
2: Olha só, olhando aqui dos estúdios da Rádio Camboriú FM, maravilhosa vista da Mata Atlântica, enfim. Olha só, algumas nuvens, parece carregadas, não dá para ter ideia se vai chover, se não vai chover. Mas o tempo está parcialmente encoberto. O sol está querendo aparecer em cima das nuvens, um clarão. Mas vai ficar, Luiz Gustavo? Vai esquentar? Vai continuar ameno? Vai chover? Não vai? O que, que vai acontecer?
0: Olha só, informação importante para você que está saindo de casa ou vai sair mais tarde aí para trabalhar, né? Hoje, quinta-feira, tem sim aberturas de sol. Essa quantidade grande de nuvens, ela vai existir durante todo o dia, seja de manhã, de tarde e também vai ter nuvens aí no período da noite, mas, segundo informações, né? Não chove nessa quinta-feira, então não precisa sair com o guarda-chuva, né? As rajadas de vento podem atingir aí 9 quilômetros por hora, a temperatura fica gelada agora pela manhã, né? Com o vento, né? E à tarde vai amenizando com as saídas do sol, né? A mínima hoje de temperatura aumentou um pouco, melhorou desses dias, né? Desses dois últimos dias para hoje, a mínima hoje esteve em 10 graus, né? E a máxima aí vai aumentar também. 22 graus hoje, Gianni.
2: Olha só, nesse momento estamos com 13 graus em Balneário Camboriú. A sensação térmica é um pouquinho mais baixa por causa do vento, tá? 12 graus.
0: Olha aí, ó, sensação de 12, então, né? Então,
2: mas não vai chover, não precisa levar guarda-chuva?
0: Não precisa.
2: Tá bom. 7:11.
0: 7:11.
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2: E um homem foi preso em flagrante na tarde desta terça-feira, dia 13, após furtar uma motocicleta Honda Biz branca e um iPhone 16 em uma obra em construção no bairro Rio Pequeno, em Camboriú.
0: Após perceber o furto, a vítima acionou a PM e informou que o celular possuía sistema de rastreamento ativo durante a abordagem, conforme a PM. Ele confessou o furto e informou que a motocicleta e o celular estavam guardados em sua residência.
2: Após a prisão, o homem foi encaminhado para atendimento médico e posteriormente conduzido à delegacia de polícia civil para os procedimentos legais.
0: E olha só, a quarta Câmara Criminal do Tribunal de Justiça de Santa Catarina manteve a condenação de uma mulher acusada de aplicar o golpe conhecido como Boa Noite Cinderela. Isso mesmo, Boa Noite Cinderela, o golpe em vítimas aqui no litoral norte de Santa Catarina. Os casos aconteceram aqui em Balneário Camboriú e também em Itapema, após encontros marcados por aplicativo de relacionamentos.
2: A ré foi condenada em primeira instância pela primeira vara criminal de Balneário Camboriú a 6 anos, 2 meses e 20 dias de reclusão em regime inicial semiaberto, além do pagamento de multa. A decisão foi mantida por unanimidade pelos desembargadores.
0: E olha só, né, Giane e ouvintes, né? Vocês que estão acostumados ali a marcar encontro via aplicativo, né? Em relacionamento, tome cuidado, né? Uma dessa aí, ó, boa noite, Cinderela, você apaga, a pessoa, né, rouba tudo ou faz algum mal pra você. Então, toma cuidado, né, Giane e ouvintes, nessa questão de marcar encontro via aplicativo, né?
2: É, e qualquer tipo de encontro que você não conhece, né? Na verdade, não pelo aplicativo. Aí você encontra alguém aí na danceteria, né? Nas baladas, né? E você não conhece, não sabe nem o nome da pessoa, né? De repente te aplica esse golpe também na Cinderela e te leva pra algum lugar aí, extorque todo o seu dinheiro, enfim, né? Cartões, enfim, celulares e objetos, carro, pode levar tudo e levar até pra tua casa e, né? Te assaltar, levar tuas coisas, teus objetos, enfim, então.
0: E te fazer mal,
2: exatamente.
0: Né?
2: E esse Boa Noite Cinderela não é de hoje, gente.
0: Não é de
2: esse
0: hoje.
2: Golpe não é novo, não é cibernético, ele vale pra qualquer tipo de encontro com pessoas que você não conhece. E essa questão também, como você citou aí, Luiz Gustavo, é impressionante como as pessoas se relacionam com pessoas que não conhecem pela internet, gente.
0: É, muito. Desde
2: já olhando olho a olho, não dá pra confiar,
0: imagine
2: pelo,
0: saber,
2: por fotos falsas, agora com inteligência artificial, então, que engana a gente de uma forma que até a gente que já tá acostumado a trabalhar com rede social, a gente se, mas será que sim, será que não?
0: É.
2: Postaram esses dias, ontem eu vi aqui, postaram um vídeo do Michael Jackson, né? Envelhecido, como ele estaria hoje, né? Com uma idade um pouco mais avançada e dentro de um ônibus, seguindo pro trabalho, trabalhando com uma roupa assim, de um atacadão, né? Olha, Michael Jackson está vivo trabalhando no atacadão tal lá, né? Então, você olha assim, meu Deus, até parece, porque ele bota a mão assim, como dizendo, não me filme,
0: sim,
2: sabe?
0: Sim.
2: Assim, é tão perfeito,
0: perfeito.
2: Que acabem colocando dúvida até na gente que está acostumado já com esse trabalho nas redes sociais.
0: Com essa inteligência artificial, eu consigo ficar até bonito? né? Enfim, né?
2: Modesto.
0: Mas
2: né,
0: não, eu consigo ficar. Mas brincadeira.
2: Esse rapaz é modesto.
0: Brincadeiras à parte, Giane e Júlia aqui, né? Mas enfim, na minha época.
2: Ó, meninas, tá certo que o Luiz Gustavo é casado, né? Bonito. Mas ele é bonitão.
0: É, obrigado. Mas brincadeiras à parte, eu não vou falar a minha idade, mas na minha época existia aquelas salas de bate-papo, porque não existia celular, né?
2: Uhum.
0: E as salas de bate-papo ali do Terra, do UOL, né? Não tinha nem Instagram, nada disso, né? Aí a gente não via literalmente
2: então
0: a pessoa, né?
2: Então ele realmente não é muito jovem, né?
0: Porque mas não tô careca ainda. mas brincadeiras à parte, toma cuidado, né? Nessa questão
2: verdade,
0: de relacionamento, né?
2: Falando sério agora, voltando, né? A notícia, isso. Esse golpe Cinderela aí é impressionante que ainda pega a gente como aquele golpe do bilhete.
0: Bilhete
2: premiado. Coisa velha, antiga, ainda pega o pessoal aí.
0: E então, não tem como saber, né? O pessoal joga um pozinho lá na sua bebida, você toma,
2: exatamente.
0: Não dá pra perceber nada, engole, tchau e dorme e só acorda três dias depois.
2: E pior que às vezes podem colocar coisas que podem levar a pessoa até a óbito,
0: até
2: como aconteceu no caso do, acho que foi eu não lembro agora, se foi uísque, não sei, ou cerveja, né?
0: Cerveja
2: uma cerveja
0: com,
2: que levou muitas pessoas a óbito ali,
0: sim.
2: Porque tinha um ingrediente que não era, né?
0: Não era original.
2: Não era original, exatamente.
0: E olha só, continuando aqui na segurança pública, a Polícia Civil de Santa Catarina localizou ontem, quarta-feira, um cativeiro usado antes da execução de um homem assassinado no bairro Sertão do Maruim, em São José, na Grande Florianópolis. Né? O crime aconteceu no dia 8 de abril e ganhou repercussão nacional, né? E também estadual pela extrema violência praticada contra a vítima.
2: Olha, segundo a Polícia Civil, o imóvel identificado era utilizado como cativeiro e teria sido o local para onde a vítima foi levada antes de ser assassinada. O homicídio chamou atenção pela brutalidade. Conforme as investigações, a vítima foi atingida por dezenas de disparos na região do rosto.
0: Além da localização do cativeiro, a Polícia Civil informou que testemunhas foram identificadas e objetos considerados importantes para o inquérito foram apreendidos.
2: A Polícia Civil não divulgou detalhes sobre possíveis suspeitos presos ou material apreendido durante a operação.
0: Portanto, as investigações, né, continuam para esclarecer aí a motivação do crime e identificar todos os envolvidos na execução. E nesse momento, ainda na segurança pública, agora nós vamos falar de uma matéria que vai dizer que o governo lança o programa para combater crime organizado no país e promete criar o Ministério da Segurança Pública. Vamos conferir.
4: O governo federal lançou nesta terça-feira o programa Brasil contra o Crime Organizado, iniciativa nacional que prevê 11 bilhões de reais em investimentos para combater facções criminosas e milícias em todo o país. Do total, 1 bilhão será destinado diretamente pela União em 2026. Outros 10 bilhões de reais estarão disponíveis em linhas de crédito do BNDES para que os estados invistam em equipamentos e infraestrutura de segurança pública. Coordenado pelo Ministério da Justiça e Segurança Pública, o programa será dividido em 4 eixos principais, como explica a vice-líder do governo, a deputada catarinense Ana Paula Lima, do PT.
5: O governo federal tem atuado para sanar todos os problemas vivenciados na nossa federação. Lançou hoje, aqui em Brasília, no Palácio Planalto, o programa Brasil contra o Crime Organizado, que tem mais de 11 bilhões de reais em investimentos. Não é só discurso, ele apresentou um programa estruturado com 4 frentes de atuação. O programa do governo vai atacar o dinheiro das facções, fechar a torneira de armas ilegais, melhorar a investigação de homicídios e transformar os presídios, tirando celular de dentro das celas e cortando o comando que sai de dentro das grades.
4: A primeira frente prevê 388,9 milhões de reais para combater as finanças do crime organizado, com ações de investigação financeira, rastreamento de bens e combate à lavagem de dinheiro. Outro eixo, com 330,6 milhões de reais, será voltado ao sistema prisional. A proposta inclui reforço na segurança de 138 presídios estratégicos, instalação de bloqueadores de celular e criação do Centro Nacional de Inteligência Penal. O programa também vai investir 201 milhões de reais na investigação de homicídios, com modernização de IMLs, ampliação de bancos de DNA e compra de equipamentos periciais. Além disso, serão destinados 145,2 milhões de reais para o combate ao tráfico de armas e explosivos, com reforço no monitoramento de fronteiras e aquisição de viaturas blindadas, drones, embarcações e aeronaves. O ministro da Justiça, Wellington César Lima e Silva, afirmou que o programa que está sendo lançado não sairia do papel se o Congresso Nacional não tivesse aprovado o projeto de lei antifacção.
6: Essa lei antifacção possibilitou que nós tivéssemos ferramentas específicas para fortalecer pontos que eram fundamentais para a nossa estratégia. Então, este ponto da aprovação da lei antifacção viabiliza um marco legal sem o qual nós não poderíamos implementar este plano com essas características.
4: O secretário nacional de Segurança Pública, Francisco Veloso, disse que é preciso asfixiar financeiramente o crime organizado.
7: E é por isso que nós temos que unir esforços, juntar informações, e o governo federal é quem mais tem informações para, junto com os estados, asfixiar financeiramente o crime organizado. Porque o crime organizado, diferente de outros tipos penais, tem um objetivo muito claro: ele quer ter lucro. E para isso nós temos as forças integradas de combate ao crime organizado em todos os estados.
4: E o presidente Luiz Inácio Lula da Silva prometeu durante o evento que, assim que o Senado aprovar a PEC da Segurança Pública, ele criará o Ministério da Segurança Pública.
8: Eu sei que a Câmara já aprovou. O dia que o Senado aprovar a PEC da Segurança, nos próximos dias nós criaremos o Ministério da Segurança Pública desse país. Eu sempre recusei aprovar o Ministério da Segurança Pública enquanto a gente não tivesse definido qual seria o papel do governo federal na segurança pública. Mas o dado concreto é que, se a gente não trabalhar junto, a gente não consegue vencer. E o crime organizado se aproveita da nossa divisão.
4: Para acessar os recursos do BNDES, os estados poderão aderir formalmente ao programa e firmar acordos de integração de inteligência e padronização de ações com o governo federal. De Brasília, da Rede de Notícias Acaerte, repórter Rita Sardi.
0: Muito obrigado, então, a repórter Rita Sardi, que trouxe informações importantes aí na questão do crime organizado, que promete criar aí o Ministério da Segurança Pública. Pública.
2: Agora são 7:22.
0: 7:22.
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2: E Artérias Litoral Sul informa que a Prefeitura Municipal de Palhoça realizou obras para a instalação de redutores de velocidade, ou seja, as lombadas, no quilômetro 214,7 da BR-101, sentido sul. Os serviços aconteceram entre as 20 horas de quarta-feira e 5 da manhã desta quinta-feira, no período noturno.
0: Durante a execução das obras, a via marginal no local, assim como a alça do quilômetro 214 no sentido sul, podem ainda estar bloqueadas com desvio do tráfego pelas vias municipais da região. As intervenções, então, são de responsabilidade da Prefeitura Municipal de Palhoça.
2: O governo do presidente Luiz Inácio Lula da Silva anunciou nesta quarta-feira, dia 13 de maio, uma nova medida para tentar reduzir o preço da gasolina no Brasil. A iniciativa prevê uma subvenção, uma espécie de subsídio pago pelo governo, que pode chegar até a 0,8925 por litro de gasolina, 89 centavos por litro de gasolina. Também foi confirmado um novo auxílio para o diesel de até 35 centavos por litro.
0: A medida foi oficializada por meio de uma medida provisória, que é a MP, e ocorre em meio à pressão causada pela alta internacional do petróleo após a guerra envolvendo o Irã e aliados no Oriente Médio. No caso da gasolina,

0: 59 minutos de duração, né, de viagem, e vai ter um trânsito um pouco mais interrompido um pouquinho depois da cidade de Itajaí, próximo ali a Navegantes, né? É, depois da alça de acesso para BR-470, trânsito livre, tranquilo, para você poder caminhar boa viagem até Blumenau. Se você está indo até Curitiba, sentido norte, vindo de Floripa, do sentido sul, você vai ter 2 horas e 58 minutos, né? Uma viagem sem muito trânsito, né? Só na parte de Itajaí, aqui no litoral norte, mas porém, Serra, Joinville, enfim, Navegantes, tudo certinho, sem nenhum problema, sem nenhum acidente nesse momento, você pode seguir viagem aí 2 horas e 58 minutos até Curitiba. Se você está indo sentido sul, vindo de Curitiba, São Paulo e seguindo até Florianópolis, você vai ter um trânsito pesado um pouco aqui na subida ali do Morro do Boi, né? Quase chegando a Itapema, e também lá na Grande Florianópolis, 1 hora e 37 minutos de Balneário Camboriú até Florianópolis. Trânsito mais pesado então em Palhoça, São José, Biguaçu, ali em Celso Ramos, já começa o trânsito ficar um pouco mais lento, né? Chegando ali em Florianópolis, portanto 1 hora e 37 minutos, né? Se você está indo a Itapema, bem tranquilo, Balneário Itapema, 50 minutos também, tranquilo, bem sossegado, você consegue chegar por causa do trânsito ali na subida do Morro do Boi, você fica um pouco mais paradinho, um pouco mais descendo ali, você já está em Itapema, então tome cuidado, né, Jane, motoristas.
1: Muito bom, hoje, tinha, né, um trânsito ali por causa do acidente, então.
0: Dois acidentes ontem, né?
1: Exatamente, e pessoas aí que demoraram muito tempo para chegar em Itapema e até mesmo a capital, Florianópolis, né? Hoje, então, tá liberado, tranquilo pro pessoal todo aí.
0: Por enquanto liberado.
1: Por enquanto, então, é só tomar cuidado para não acontecer esses acidentes, porque aí, claro, né, vai trazer um transtorno tanto para você quanto para outros, né?
0: Outros motoristas.
1: Então, todo cuidado sempre é pouco.
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1: E o Ibovespa B3 emendou a terceira queda na semana, com o mercado de olho no noticiário político e também nas eleições presidenciais no fim de ano. A principal referência do mercado acionário brasileiro caiu 1,80% aos 177.098 pontos nesta quarta-feira, dia 13 de maio.
0: Na macroeconomia brasileira, a pesquisa mensal do comércio, PMC, divulgada pelo IBGE, mostrou que o dólar mais baixo impulsionou as vendas de produtos importados e contribuiu para o comércio brasileiro crescer aí 0,5% na passagem de fevereiro para março.
1: Olha, o dólar mais baixo impulsionou as vendas de produtos importados e contribuiu para o comércio brasileiro crescer 0,5% na passagem de fevereiro para março. Esse desempenho, terceira alta seguida, fez o setor alcançar seu maior patamar.
0: Na comparação com março do ano passado, o comércio avançou 4%. Já no acumulado de 12 meses, há expansão de 1,8%. As informações fazem parte aí da pesquisa mensal de comércio divulgada ontem, quarta-feira, pelo IBGE, que é o Instituto Brasileiro de Geografia e Estatísticas. Com essas informações do dólar, né, e da questão também do Ibovespa, vamos saber como é que ficou a cotação do dólar e do euro no pregão de ontem, quarta-feira.
1: O dólar comercial apresentou alta de 2,31% e fechou o pregão em R$ 5.
0: O dólar turismo, também em alta de 2,3%, cotou em R$ 5,20.
1: O euro subiu também em o euro subiu em 2,05. Já pensou?
0: Se fosse R$ 2? Vixe, Maria. Ou chegado a R$ 2.
1: Quem investe, olha só, o euro subiu 2,05%, que já é alto.
0: É altíssimo.
1: Exatamente. E fechou em R$ 5,86.
0: Com essas informações do mercado financeiro, né, para você que investe, para você que tem a bolsa como título de investimento, como você procura sempre o dólar, né, e também as questões dos Estados Unidos, não só na bolsa brasileira, essas foram as informações. Então, lembrando a você que são 7 horas e 29 minutos e o Jornal da Camboriú agora vai para um rápido intervalo e voltamos já. 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
8: Jornal da Camboriú, 7:32 e você já sabia que a Semana S vai tomar conta de Balneário Camboriú e a programação tá imperdível. É nesse sábado, dia 16, na Praia Central, com programação o dia inteiro, a partir das 9 horas da manhã, com várias atividades, experiências e serviços do SESC e também do SENAC. É tudo gratuito, viu? É aquele evento para ir com calma, para aproveitar um dia, para conhecer coisa nova. Se conectar, vai se preparando. E ainda mais tem show gratuito, sim, com o Quinteto SA. E só pra contrariar. E pra fechar o dia, com o astral lá em cima, hein? Então já faz o seguinte: vai acessando aí semanas.com.br e saiba mais. É dia 16 na Praia Central de Balneário Camboriú. A gente se encontra lá. É um evento da Fecomércio, SESC, SENAC e sindicatos empresariais. Areais. Festão em Balneário Camboriú. 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
10: Atendimento da Sala de Empreendedor em Itapema está focado na orientação sobre a declaração anual do Imposto de Renda ao Microempreendedor Individual, o MEI. O prazo de entrega para a Receita Federal termina no dia 31 agora deste mês de maio, né? A Sala do Empreendedor fica na Secretaria de Desenvolvimento Econômico e Habitação, que está localizada na Rua 902, número 155, anexo ali à Secretaria de Obras e Serviços Públicos, no bairro Alto Instituto São Bento. O atendimento é de graça, lembrando a você de Itapema, e é de segunda a sexta-feira, do meio-dia às 18 horas, né? Mais informações você pode obter pelo telefone, que é o WhatsApp. Anote aí, 47-3267-1572. Vou repetir, 47-3267-1572.
8: Olha só, a Prefeitura de Balneário Camboriú, por meio da Secretaria de Assistência Social Mulher e Família, promove neste sábado, dia 16 de maio, mais uma edição do Agito no Bairro. Olha, para quem gosta do Agito no Bairro, o evento vai reunir a comunidade das 9 às 16 horas no Centro de Educação Municipal Nova Esperança, que fica na rua José Honorato da Silva, no bairro Nova Esperança. E com programação gratuita, incluindo agendamentos para emissão de carteira de identidade nacional, também inscrições para o Casamento Coletivo 2026. Hein, Luiz Gustavo? Vai agendar lá o seu casamento, hein? Já é casado?
10: Já
8: é casado?
10: Já.
8: A Júlia já também é casada.
10: Você tem que agendar.
8: Não, eu tô fora dessa aí.
10: Tem que agendar.
8: Me deixa fora dessa. Mas pra quem quer casar, tá apaixonado aí, né? E quer comemorar junto com o aniversário de Balneário Camboriú, a festa, então, maravilhosa. Olha só, vai ter então o agendamento. Então tem que ir lá pra fazer esse agendamento. Além de fomentar a integração também, logicamente, o Agito no Bairro busca ampliar o acesso da população a serviços públicos essenciais e ações de cidadania. Então, para isso, atendimentos, orientações, difusão de informações e outras atividades abrangendo entretenimento, esportes e cultura serão oferecidos no local. Para efetuar o agendamento da emissão da carteira de identidade nacional, tem gente que tá precisando fazer e até atualizar, né? A carteira de identidade nacional, que é o RG, o antigo RG, é preciso apresentar um comprovante de residência. Então, você pode ir no Agito no Bairro, lá leva o comprovante de residência atualizado e certidão de nascimento original atualizado ou certidão de casamento atualizada. Então, já para participar do casamento coletivo, que a gente falou aqui, 2026, junto com o aniversário de Balneário Camboriú, que deve oficializar a união de 62 casais residentes aqui em Balneário Camboriú no dia 20 de julho, então, em comemoração ao aniversário de BC e aniversário da Rádio Camboriú FM também, lembrando que
10: olha, faz
8: aniversário junto com Balneário Camboriú.
10: Que maravilha.
8: Então, exatamente. Por isso que eu falei, quem que vai querer casar aqui aí da Rádio Camboriú FM já no dia do aniversário da rádio do município também. Então, casais interessados precisam apresentar os documentos originais, aí, carteira de identidade, CPF, certidão, aquela documentação toda aí, então tem que ser mandado com antecedência. Então já aproveita, faz a inscrição lá no Agito no Bairro, que vai acontecer no bairro Nova Esperança. Secretarias municipais também, autarquias, estarão confirmando a programação, assim como associações de pais, câmara de dirigentes lojistas, Casa Alva também vai estar lá, OAB por elas, a Polícia Científica, a Rede Catarina, a Universidade de Vale do Itajaí, Viva Bicho vai estar lá também, com certeza aí, expondo os animaizinhos para adoção. Então, é só participar, Agito no Bairro tá aí. Então, agendamento pro RG, inscrições, enfim, também mais informações no site da Prefeitura pelo www.bc.sc.gov.br.
10: Vamos até Navegantes agora, porque a Semana do Empreendedor vai acontecer entre os dias 25 e 29 de maio na Câmara de Dirigentes Lojistas, né, na CDL. O evento é estrategicamente promovido para oferecer suporte técnico, financeiro e burocrático àqueles que já possuem o seu próprio negócio ou pensam em fazer parte aí desse nicho, né? A participação é de graça, mas lembrando a você que requer inscrição. Na edição deste ano, participantes aí contam com serviços diversos que dão um impulso ao empreendedorismo local, sendo o atendimento diário um dos diferenciais do evento, né? Esse evento, então, essa Semana do Empreendedor será das 8 às 18 horas. O espaço do empreendedor entra em regime de plantão, né? Prestando então serviços de emissão de guias, como documento de arrecadação do Simples Nacional, declaração anual simplificada, parcelamentos, alterações cadastrais e também baixas, né? A vigilância sanitária segue também a mesma agenda com orientações sobre licenciamento parados, né? Além de setores alimentícios, estéticos e de serviços de saúde. Neste último caso, a Secretaria de Saúde participa tirando as dúvidas dos participantes, né? Portanto, lá em Navegantes, né? É, entre os dias 25 e 29, a semana do empreendedor.
8: Olha, essa é para crianças e adolescentes.
10: Opa,
8: aqui.
10: É para mim, então.
8: É, para Balneário. Olha, a partir de junho, e que já estamos aí quase em meados, enfim, já do mês de maio, né? Enfim, junho tá aí. Então, assim, ó, a partir de junho, as crianças e adolescentes de 10 a 17 anos, mas você já fez 18.
10: Não, tem 17, sim, é. Não, tá bom, já fiz 18.
8: Pô, já fez, não pode mais. Então, é de 10 a 17 anos, os adolescentes e crianças aqui de Balneário Camboriú poderão frequentar aulas gratuitas de educação fiscal e financeira no centro de atendimento, no contraturno. A implantação é da oficina, que é um fruto aí da parceria entre a Secretaria de Educação, Secretaria da Fazenda e Secretaria de Assistência Social, por meio do programa de educação fiscal e financeira. Olha como é importante, a gente sempre fala aqui no Sicredi também, né? Quando vem a equipe do Sicredi, que é nosso patrocinador do Jornal da Camboriú, a gente sempre fala nessa educação fiscal, financeira, né, das crianças, adolescentes, enfim, como é importante. Ao todo foram abertas 60 vagas, então, para 4 turmas diferentes, 2 no período matutino e outras 2 no vespertino. As aulas ocorrerão 2 vezes por semana para cada turma na sede da Rua Canelinha, número 139, no bairro dos Municípios. Entre os conteúdos previstos estão os conhecimentos sobre a educação financeira, cidadania fiscal, consumo consciente, empreendedorismo e responsabilidade social para crianças e adolescentes. Uma sala de aula específica para oficina será inaugurada também no próximo dia 27. Lembrando também que interessados deverão comparecer na sede, então, do SEAC das 8 às 11:30 e das 13:30 às 17:00, de segunda a sexta-feira, para a inscrição, tá certo? Alunos das escolas municipais precisam apresentar somente o atestado de matrícula da escola. Já aqueles que frequentam a rede estadual ou escolas privadas também podem participar, logicamente, mas devem levar atestado de matrícula, comprovante de residência atualizado, documentos pessoais do estudante e do responsável e declaração atualizada de vacinação. Então, prestem atenção. E os mais detalhes estão no site da Prefeitura de Balneário Camboriú, também pelo www.bc.sc.gov.br.
10: Agora vamos até Itajaí, porque ontem, quarta-feira, uma importante obra de fresagem, né, e repavimentação na Avenida Reinaldo Schmidhausen, no bairro Cordeiros, em Itajaí, foi ocorrida, né? Nesse primeiro trecho, os trabalhos acontecem, né, entre a rotatória do Parque Náutico Odílio Garcia e o semáforo no cruzamento com a Rua Eugênio Pezzini, no sentido do centro para a BR-101, né? Para reduzir, então, os impactos no trânsito durante o dia, os serviços serão executados exclusivamente no período noturno, né? Sempre após as 8 horas da noite. Ao todo, então, lá em Itajaí, serão cerca de 900 metros de melhorias no pavimento nesse trecho inicial. A previsão é de que toda a avenida receba as intervenções ao longo dos próximos dias lá em Itajaí, a questão do trânsito. Deixa, antes de eu ir para a matéria da Caerte, eu quero passar uma informação importante aqui de Camboriú, que é a nossa cidade vizinha aqui. É lembrando que a prefeitura, né, dará início nesta sexta-feira, agora dia 15, a partir das 10:30 da noite, a campanha do Agasalho 2026, com abertura oficial no Paço Municipal, e segue até o dia 22 de setembro. A ação será organizada pela Secretaria de Administração, Desenvolvimento e Assistência Social e Educação, com o objetivo aí de arrecadar roupas, calçados, cobertores e agasalhos em bom estado, né, para atender famílias em situação de vulnerabilidade, né? Mais informações, claro, você vai conferir pelo site da prefeitura. Entre lá, camboriú.sc.gov.br.
8: Lembrando que é sempre importante você lembrar e levar roupas, agasalhos, enfim, cobertores, sempre em bom estado, como o Luiz Gustavo falou agora, né? E para que faça uma seleção, então, e faça a distribuição para a comunidade, o que é muito importante nessa época de frio, né? E é importante já esse começo, já, né? Nesse comecinho de frio, já em maio, porque normalmente se começava as campanhas mais tarde, né? Então, com o frio mais intenso, né? Agora não. Parabéns a Prefeitura de Camboriú já se antecipando, né? Depois desse friozinho aí, porque aí estamos em maio, ainda vai ter um veranico, né? Depois é que o inverno vem forte e essas famílias precisam também. Então, é bem interessante também, calçados,
10: claro,
8: né?
10: Claro. Qualquer tipo de ajuda,
8: exatamente,
10: é importante.
8: Que você tem, e você tá trocando, mudando cuidando do seu guarda-roupa aí, né? Tem roupas em bom estado. É sempre bom fazer a doação. Doar é sempre muito bom. Faz bem ao coração, né?
10: Lembrando que
8: os corações.
10: É verdade. Lembrando que a campanha vai até o dia 22 de setembro, então, aqui na cidade vizinha, em Camboriú. Agora sim, vamos a uma matéria da Acaerte que vai falar que Santa Catarina registra maior renda da história e menor desigualdade do país. Vamos conferir.
4: Santa Catarina alcançou em 2025 a maior renda média da série histórica da Pesquisa Nacional por Amostra de Domicílios Contínua, a PNAD Contínua, divulgada pelo IBGE. O rendimento médio dos catarinenses chegou a R$ 3.900, o quarto maior do país. Roberto Kern Gomes, superintendente estadual do IBGE em Santa Catarina, explica que os dados também mostram que mais de 70% da população catarinense possui algum tipo de rendimento, seja do trabalho, aposentadoria, pensão, aluguel ou benefícios sociais. O percentual é o segundo maior do país.
7: Os dados, eles mostraram que o aumento do rendimento médio foi generalizado no Brasil. E em 2025, tanto a média nacional quanto a de todas as cinco grandes regiões, que é Sul, Sudeste, Norte, Nordeste e Centro-Oeste, também registraram um crescimento na renda média de cada uma dessas regiões. Mas um ponto importante é a alta proporção de pessoas com rendimento aqui no estado de Santa Catarina. 70,5% da população possui alguma renda, seja ela do trabalho ou de outras fontes.
4: Outro destaque do levantamento é a desigualdade social. Pelo 14º ano consecutivo, Santa Catarina apresentou o menor índice de desigualdade de renda do país. O chamado índice de Gini ficou em 0,406, abaixo da média nacional.
7: O indicador de desigualdade é medido pelo índice Gini. E na prática, isso significa que Santa Catarina tem a menor diferença de renda entre quem ganha mais e quem ganha menos no país. Ou seja, essa distância entre os mais ricos e mais pobres é menor em comparação a outros estados. E esse resultado se mantém de forma constante e consistente. Já são 14 anos consecutivos, desde 2012, que Santa Catarina registra a menor desigualdade de renda do país.
4: A pesquisa também aponta que Santa Catarina mantém a menor dependência de programas sociais entre os estados brasileiros. Apenas 2,8% da população declarou receber esse tipo de benefício em 2025. Segundo o IBGE, o desempenho está diretamente ligado ao mercado de trabalho catarinense. O estado registrou a menor taxa de desocupação da série histórica da pesquisa, apenas 2,2%.
7: E esse alto nível de desocupação, ele contribui diretamente para que nós tenhamos aqui no estado os menores percentuais de beneficiários de programas sociais, como Bolsa Família, o LOAS e o BPC.
4: Santa Catarina também apresentou o maior rendimento médio entre os 40% mais pobres do país. Já a diferença entre os mais ricos e os mais pobres foi a menor entre todos os estados brasileiros. Para o IBGE, os números reforçam o desempenho histórico de Santa Catarina em indicadores ligados à renda, ocupação e qualidade de vida. O desafio agora é manter os resultados positivos nos próximos anos. De Florianópolis, da Rede de Notícias Acaerte, Amarilis Pequeno.
10: Muito obrigado, então, a repórter Amarilis Pequeno, que trouxe uma informação importantíssima sobre a questão da história do menor desigualdade aqui no país, né, em Santa Catarina. Então, bem importante essa informação. Obrigado, Amarilis Pequeno. 7:48, Camboriú 90.1 FM, a rádio que a gente ama. E olha só, vamos falar de Copa do Brasil, porque teve resultado importante ontem, né? Nos jogos de ontem, e aí tem jogos hoje também aqui na Copa do Brasil, né? Então, o Ceará ganhou do Atlético Mineiro de 2-1 ontem, porém o Atlético classificou, né? Porque ganhou a primeira partida por 4-2. O Cruzeiro já tinha jogado na terça-feira, venceu o Goiás por 1-0. Hoje tem Atlético Goianiense e Atlético Paranaense às 19h. Hoje, só que 9:30 da noite, tem Vitória e Flamengo no Barradão, né? Hoje também às 19h tem Confiança e Grêmio, né? No Batistão, jogo às 19h. O Vasco jogou ontem e empatou por 2-2 no jogo de volta. O Vasco classificou porque ganhou por 2-0 a primeira partida do Paysandu, né? Hoje também às 20h tem CRB e Fortaleza, 20h, então, primeiro jogo Fortaleza ganhou do CRB por 2-1, né? Ontem também o Remo venceu o Bahia por 2-1, né? E foi classificado porque no primeiro jogo ganhou do Bahia por 3-1, né? Hoje às 18h tem Chapecoense e Botafogo, né? Botafogo venceu o primeiro jogo por 1-0. Então a Chapecoense, se ganhar por 1-0, vai para os pênaltis, né? E se ganhar com 2 gols a mais, é classificada para a próxima fase. Ontem o Mirassol venceu o Bragantino 2-1 e classificou, porque o primeiro jogo foi 1-1, né? Hoje tem jogão, né? Corinthians e Barra, né? O Barra é a equipe aqui de Balneário Camboriú, né? Hoje, 19h, lá na Neoquímica Arena, o Barra vai enfrentar o Corinthians. Lembrando que o Corinthians ganhou de 1-0, portanto o Barra tem que ganhar por 1-0 para ir aos pênaltis ou com mais 2 gols a mais para ser classificado para a próxima fase, né? Na terça-feira, o Fluminense venceu o Operário por 2-1 e foi classificado, porque o primeiro jogo 0-0. A Jacupiense ontem também perdeu do Palmeiras por 4-1. Palmeiras passou tranquilo, né? Porque o primeiro jogo foi 3-0 e o segundo agora 4-1 foi classificado para a próxima fase. Jogão ontem também, na terça-feira, perdão, o Internacional ganhou do Atlético Clube por 3-2 e foi classificado, né? Venceu o primeiro jogo por 2-1, né? Ontem também o Santos venceu o Curitiba, primeiro jogo 0-0. Ontem Santos 2-0, classificado para a próxima fase. E o resultado, não desmerecendo a equipe do Juventude, mas o resultado que ninguém esperava, né? 3-1 Juventude em cima do São Paulo, e o São Paulo foi desclassificado então da Copa do Brasil, porque mesmo ganhando de 1-0 o primeiro jogo, né, Giane, você tem informação também importante daqui a pouco, mas
8: Juventude da demissão 3, do Roger Machado, né?
10: Então, São Paulo desclassificado aí da Copa do Brasil.
8: O Roger Machado demitido do São Paulo. Isso acontece com o técnico, né? Depois de acontecer o que aconteceu com o São Paulo ali, isso é normal. Rogério Machado não é mais o técnico do São Paulo. Os são paulinos aí devem estar satisfeitos com isso, né? Pelo menos com a demissão do Rogério Machado, né? O treinador não resistiu a essa eliminação aí para o Juventude na Copa do Brasil. E essa derrota de 3-1 aí na noite dessa quarta-feira no Alfredo Jaconi já era meio que esperado, né? Na casa do Juventude.
10: 3-1
8: não era bem o esperado pelos são paulinos,
10: né? Não desmerecendo, enfim, a equipe do Juventude.
8: Não,
10: claro.
8: Até porque o Juventude jogou timão. É um timão, enfim, e jogou em casa, o que se favorece bastante também. Mas não se esperava tanto, né? Talvez um empate. A gente até comentou aqui, né?
10: Sim.
8: Anteriormente, antes do jogo. Mas ao todo, então, o Roger Machado esteve à frente do São Paulo em 17 partidas, foram 7 vitórias, 4 empates e 6 derrotas. Agora o São Paulo, então, vai ao mercado para buscar o seu terceiro treinador em 2026. Terceiro treinador, a situação tá difícil. Hernan Crespo começou o ano, mas foi demitido também para viabilizar a chegada do Roger Machado. Então, agora essa luta aí para encontrar, né, um bom treinador para que o São Paulo volte a despontar aí, né? Os times importantes do Brasil.
10: É verdade. Antes de irmos para o intervalo, então eu quero dizer para vocês que amanhã, sexta-feira, fique ligado, eu vou passar toda a rodada do Campeonato Brasileiro pro final de semana, Brasileiro da Série A e também Brasileiro da Série B, claro, e outras informações do esporte. 7h53, com essas informações então do esporte, o Jornal da Camboriú vai para um rápido intervalo e voltamos já. 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

0: 7:56, Jornal da Camboriú FM está de volta. Obrigado pelo seu carinho, pela sua audiência, né? Não só aos ouvintes aqui de Balneário Camboriú, mas ouvintes de toda a nossa região: Itajaí, Camboriú, Itapema, Porto Belo, Joinville, Barra Velha, enfim. Um abraço para todos vocês da nossa região também, do nosso estado e do nosso mundo, porque a Rádio Camboriú chega pelo aplicativo, pelo site, a qualquer lugar do mundo. Obrigado pela sua audiência e pelo seu carinho, né? 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
2: Olha, uma notícia que está em todos os jornais do Brasil. Olha, a empresa que repassou dinheiro para filme sobre Bolsonaro recebeu 159 milhões de reais de fundos investigados pela Polícia Federal ligados a Vorcaro. Olha aí, a Entre Investimentos, empresa que teria intermediário repasses de dinheiro entre o banqueiro Daniel Vorcaro e a produção do filme Dark Horse sobre o ex-presidente Jair Bolsonaro, recebeu então 59,2 milhões de reais de fundos investigados pela Polícia Federal por participar então dessa fraude do Banco Master. Os dados estão nos relatórios de inteligência financeira feitos pelo Conselho de Controle de Atividades Financeiras sobre empresas ligadas ao Banco Master e que tiveram algum tipo de relação com a Entre Investimentos e Participações. Nessa quarta-feira, dia 3 de maio, então, foi interceptado aí uma reportagem revelou mensagens em um áudio do senador e pré-candidato à presidência Flávio Bolsonaro cobrando então de Vorcaro pagamentos relativos ao filme sobre o seu pai. O acordo total previa o pagamento de 124 milhões de reais, dos quais 61 milhões foram pagos pelo dono do Master. Parte dos pagamentos determinados por Vorcaro seria feito por meio da Entre Investimentos. Olha só, Vorcaro, o dono do Banco Master, está preso em Brasília, só para atualizar, né? Acusado de chefiar, inclusive, um esquema bilionário de fraudes financeiras que pode chegar a 12 bilhões de reais, segundo a Polícia Federal.
0: E olha só, uma informação internacional aqui no Jornal da Camboriú FM: os presidentes da China, Xi Jinping, e dos Estados Unidos, Donald Trump, ficaram reunidos por mais de 2 horas ontem, aliás, hoje, quinta-feira, né? Em um encontro histórico em Pequim. A reunião teve alerta sobre riscos de conflito entre os dois países e acenos para a cooperação em diversos setores. O encontro aconteceu no Grande Salão do Povo, né? Trump foi recebido com desfile militar e uma apresentação ali de crianças chinesas que carregava bandeiras dos dois países, além aí de flores, né? Logo no início, Xi Jinping falou sobre a instabilidade internacional e disse que os Estados Unidos e China têm tem mais interesse em comum do que diferenças, né? Trump também adotou um tom positivo ao comentar a relação bilateral. O presidente americano classificou o encontro como uma honra e disse acreditar que os dois países terão um futuro fantástico.
2: Olha só, o caso Cãozinho Orelha continua repercutindo. Olha, o Ministério Público de Santa Catarina apontou que a disseminação de versões não verificadas, vazamentos de informações sigilosas e a condução da investigação pela Polícia Civil contribuíram para uma fixação precoce e equivocada de autoria no caso da morte do cãozinho comunitário Orelha em Florianópolis. O órgão pediu o arquivamento desse inquérito por falta de provas de autoria humana em agressões. A informação foi divulgada pelo Ministério Público de Santa Catarina na terça-feira, dia 12. Portanto, foi antecipada com exclusividade aí, e no mesmo dia o órgão anunciou que a investigação conduzida pela Polícia Federal sobre a morte do cãozinho comunitário foi baseada em relatos de ouvir dizer, o que a gente até comentou aqui, né? E concluiu que os adolescentes investigados não estiveram junto com o animal na região da Praia Brava. Além do pedido de arquivamento, o órgão também solicitou o envio do caso à Corregedoria da Polícia Civil para investigar a conduta de agentes durante essa apuração e de possível uso político do caso. A gente também comentou ontem também isso aqui. Olha, verdade. Os apontamentos fazem parte de um parecer de 170 páginas enviado à Justiça, na qual o Ministério Público detalha cada etapa da investigação e sustenta que não há provas diretas de que o adolescente investigado, o adolescente, tenha agredido o cãozinho Orelha. Então, mais informações também você pode estar conferindo a respeito desse caso do cão Orelha, que ainda vai repercutir muito, não só no estado, como no país também e no mundo, né? Você pode conferir no G1 SC.
0: Perfeitamente. Uma última informação, não perca a hora, são 8:02. Uma notícia aqui do estado de Santa Catarina, né? Mário Fengler, primeiro dos três acusados de estuprar e assassinar Ana Beatriz Schindler, de 12 anos, em Rio do Sul, foi condenado 10 anos após o crime bárbaro ocorrido em 2016. Apontado como principal autor, terá de cumprir 58 anos de prisão por estupro de vulnerável, homicídio qualificado e fraude processual. Ele não pode recorrer em liberdade. A sentença, né, foi proferida na madrugada de quarta-feira, após mais de 16 horas de sessão no Tribunal do Júri em Florianópolis. O julgamento aconteceu na capital a pedido da defesa para não comprometer o processo diante da forte comoção gerada pelo caso.
2: Olha, não podemos deixar de falar, claro, ontem a Ponte Hercílio Luz completou 100 anos. Olha só, a maravilhosa Ponte Hercílio Luz, a nossa capital catarinense. Mas entre as comemorações, olha só, dos 100 anos, então, do nosso cartão postal aqui de Santa Catarina, o atleta Rafael Bride, de 39 anos, natural da cidade, tentou quebrar um recorde mundial. Ele quis atravessar um monumento por Highline, a 85 metros de altura. Já pensou, hein? Já pensou? Loucura, loucura total. Tem a foto aqui de arrepiar, hein? A travessia foi feita no sentido continente, sobre uma fita de 2 centímetros de largura, ancorada a edifícios de ambos os lados. Então, a tentativa, na verdade, ela não foi, ela vai ser feita, na verdade, ainda, né? Ele tem uma amostragem aqui do que ele vai fazer, mas ele vai fazer essa tentativa no sábado, então, tá previsto para as 9:30, o percurso deve ser feito em 1h30. Caso seja bem sucedido, o Rafael vai entrar para a quarta vez no Guinness Book, no livro de recordes, como maior travessia de Highline urbano da história, informou a prefeitura. O atual recorde mundial pertence ao estoniano Jan Rose, em 2024, que completou a travessia de 1.070 metros sobre o estreito de Bósforo, em Istambul. Olha só, a tentativa de Rafael Bride supera a marca em mais de 160 metros. Tem uma foto aqui que deixou a gente arrepiado, né? Desse atleta que vai tentar isso no sábado na Ponte Hercílio Luz, em comemoração ainda. Olha só, mostrando pra vocês aqui, olha que loucura. É, tá num vídeo, inclusive você pode conferir no G1 SC também, olha só.
0: Loucura, olha aí, loucura. Tá alto, hein?
2: Loucura o que o atleta vai tentar fazer. Você pode conferir também. Então, assim, só uma curiosidade pra terminar o Jornal de Camboriú, da Rádio Camboriú FM, desta quinta-feira. Amanhã já é sexta-feira, hein?
0: Sextou.
2: Olha só, depois da manhã, então, se atrata, vai tentar aí na Ponte Hercílio Luz, né? Vamos, quem sabe o pessoal vai lá pra assistir isso.
0: É, né? Verdade.
2: Tomara que ele consiga. Vamos torcer pra isso. Então, Jornal da Camboriú vai ficando por aqui?
0: 8:05, né? 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
2: Eugênio Bonaretti, meu colega Luiz Gustavo, voltaremos amanhã na sexta-feira com mais uma edição do Jornal da Camboriú aqui na rádio que a gente ama.
0: E na sequência você fica com o Bom Dia Legal, com ela, ela, Jane Munaretti, uma ótima, lembrando que até o meio-dia, não saia daí, então ótima quinta-feira pra você e até amanhã com mais informações aqui no Jornal da Camboriú FM, né? 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

azul, olha só. As nuvens se dissiparam e o céu azul apareceu aqui em Balneário Camboriú. Claro, uma manhã fresquinha de mês de maio, meados de maio. Aí já estamos nos encaminhando para o inverno. Estamos nesse outono maravilhoso, nos encaminhando para o inverno. Então tá normal, hein? Tá tudo certo. Não, vai chover. Daqui um pouquinho vou passar a informação completa para você também da temperatura atual e também a previsão para esse dia. Claro que a gente dá uma palhinha aí para ver como é que vai ser amanhã também na sexta-feira e final de semana, né? Claro, não tem como não, hein? Que bom você ligado com a gente, você que tá indo pro trabalho, você que tá acordando agora, tá tomando seu cafezinho, então que bom continuar ligado junto com a gente. Bora que daqui um pouquinho também tem o horóscopo da Camboriú. Tem música filé do dia durante a manhã, tem duas vezes, hein? Duas vezes durante o Bom Dia Legal, filé do dia. Também tem fofocas e curiosidades, Roberto Carlos, o Rei em Detalhes. Só toca umas melhores do Roberto Carlos por aqui. Te prometo. Também tem anedotas do vermelho. É vermelho. Esse vermelho não dá ponto sem nó, hein? Que um pouquinho. Bora lá, gente. Tem a sua participação. É verdade. A sua participação pelo WhatsApp 47992-675901. Galera comemorando e já chegando por aqui no nosso WhatsApp. Bora, porque a música boa também não pode faltar, não é não? E a gente abre o Bom Dia Legal desta quinta-feira com Andrew 60, Opera Woman.

0: 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Passando por aqui, Jânito Bock, para recordarmos juntinhos Chama da Paixão e também Andrew Six abrindo Bom Dia Legal desta quinta-feira com Pretty Woman. Música tema do filme Uma Linda Mulher. 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

legal pra você, ligado na Camboriú FM. Bora, vamos pro WhatsApp? Vem você junto com a gente pro WhatsApp da Camboriú FM. Tá ouvindo a Camboriú FM?

beijo aí pra galera? Aí sim, segurou o beijo. Vamos mandar um alusão aí pra Angelita Rocha de Itapema, chegando agora, dando um bom dia pra gente. Que coisa maravilhosa esse bom dia dos nossos ouvintes, hein? É, o dia fica mais lindo ainda. Marisa Martins também, que é do bairro São Francisco de Assis. Bom dia, querida. E aí, beijos pra você também. Vamos lá, agora não vai segurar o beijo aí. Aí, ó. Beijo pra você, Marisa, querida. Obrigada aí pela audiência sempre. A Mauri também tá ouvindo a gente em Tararé, São Paulo. Olha, mandou até a foto aqui. Olha só. Ai, mandou a fotinho da Ponte Exílio Luz, maravilhosa, hein? Nossa Senhora. É o nosso cartão postal, claro, da capital de Santa Catarina. Ontem fez 100 anos. Ah, nossa velha senhora, hein? É, aqui de BC. De BC não, de Santa Catarina, de SC, né? Santa Catarina. E claro, também, orgulho da nossa cidade de Balneário Camboriú, porque é a nossa capital, Florianópolis, né? Fazendo aí 100 anos. Então, quem mais aí? A Mauri, muito obrigada pela audiência aí em São Paulo. Tá em São Paulo ouvindo a gente? É, bom dia, FM Camboriú. Bem frio, tô mais ligada ainda. Que coisa boa, hein? Também o Valdeci Batista tá ouvindo a gente em Araranguá. Valdeci Batista, galera de Araranguá também ligado com a gente. Claro! Luziane de Navegantes. É, tudo bem, Luziane? Já vamos ouvir aí o áudiozinho da Luziane. Vamos carimbar então os nossos ouvintes fiéis? Carimbados e, claro, tá chegando a Ivete Sangalo pra animar nossa manhã cada vez mais com uma música, na verdade, essa música não é da Ivete Sangalo, mas ela regravou, é do Geraldo Azevedo, parceria com o poeta Fausto Nilo, por eles que criaram essa música aí, Dona da Minha Cabeça.

Camboriú FM sempre conectada com sucesso, passando por aqui, Anne Gun Rings Mabel, também Ivete Sangalo, dona da minha cabeça. Essa música aí é bonita, essa música é pernambucana, é a música nordestina, passando por aqui no Bom Dia Legal também. Essa música também foi regravada pelo Raimundo Fagner, né? Dona da minha cabeça, né? Ficou mais famosa aí com o Fagner cantando essa música maravilhosamente bem, ficou muito bonita na versão da Ivete Sangalo, claro. Albert K, a gente ouviu aí, claro, a primeira do bloco musical, então a gente já volta sim com mais música boa, não sai daí não, porque daqui a pouquinho tem Shakira.

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12: O cara foi confessar com o padre, né? E falou, padre, me fala uma coisa, na Semana Santa é pecado comer carne assim? O padre falou, meu filho, já foi pecado, agora hoje em dia comer carne na Semana Santa? Ah, vai ser um milagre, hein?

0: energia legal, a língua afiada aí. O pessoal gosta, gosta. Aí a gente vai passar. Claro que a gente vai falar um pouquinho sobre a Shakira. Prometi, vou tocar a Shakira agora com Busy World Be New Session. Essa música que o Shakira fez pro ex, o Piquet, né? Claro, falando daquela traição, enfim, né? Pois é, essa é a principal música que ela fez aí pro Gerard Piquet. Até a Luziane perguntou, ai, traduz a música pra ver o que que a Shakira falou. Luzi, presta atenção aí. Essa música foi lançada em janeiro de 2023, olha só. Essa canção, claro, se tornou seu hit mundial, expor a traição do ex-jogador, a sua nova namorada Clara Chia, em letras diretas, sarcásticas ali da Shakira, quebrando aqueles recordes de visualizações. Claro, a galera adora esse tipo de coisa, né? Pois é. Olha, o motivo foi a separação de 11 anos de união e foi motivada por essa infidelidade do Piquet, né? Na verdade aí. E então, claro, ela fez essa música aí, trocou, ela fala em alguns pontos da música que ele trocou um relógio Rolex por um Casio, né? Referindo-se diretamente aí, não só a importância, lógico, dela, né? Com a outra, enfim. Mas é da diferença de idade, né? Que é a atual, então, do Piquet, a Clara Chia é bem mais nova que a Shakira, né? A Shakira já entra, né? Mais de 40. Então, a música, ela não atacou apenas o Piquet, viu? O pessoal aí que é fã da Shakira, mas também a namorada nova, claro, e a ex-sogra,
1: Tome.
0: Também e ao ex-marido, claro, o Piquet. Então vamos ouvir agora a Shakira chegando por aqui com essa música aí, ícone da separação de 11 anos aí do casal. E eu acho que o Piquet fez um péssimo negócio, né? Porque a Shakira é a Shakira, gente. Busy European Sessions, Shakira aqui no Bom Dia Legal pra você.

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1: Vamos para os três primeiros signos do horóscopo da Camboriú. Previsões para você que é de Áries, Touro e Gêmeo. Arianos, nascidos em 21 de março a 20 de abril, firme uma transação imobiliária ou um acordo financeiro com a família. Poderá surgir a oportunidade de aumentar o patrimônio ou de morar com mais conforto. Valerá também finalizar uma pendência do passado e colocar a vida em ordem. Vários planetas em seu signo pedirão decisões maduras e a construção de maior estabilidade. Renove os seus conceitos, Ariano. Para você que é de Touro, olha só, previsões para quem é nascido em 21 de abril a 20 de maio, caminhos de desenvolvimento e de maior realização pessoal ficarão claros hoje. Aproveite a passagem de Mercúrio pelo Sol em seu signo para determinar objetivos e aumentar a mobilidade e tomar decisões importantes sobre o seu futuro. Um empreendimento, olha só, em parceria, vai ganhar um forte impulso nessa fase. Aprenda outro idioma, Taurino, brilhe nos estudos, é que indica os astros. Para você que é de Gêmeos, nascido em 21 de maio a 20 de junho, valorize o seu trabalho e firme um acordo que trará mais autonomia. Com Urano em seu signo, você poderá fazer uma verdadeira revolução no projeto de vida. Siga as dicas dos sonhos, respeite a intuição e se prepare para novos começos. Boas notícias também na área financeira. Espere por uma proposta atraente de negócio ou de trabalho. Finalize um ciclo de consórcios para você hoje, Gêmeos. Daqui um pouquinho, previsões para Câncer, Leão e Virgem no horóscopo da Camboriú.
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que a gente ama. 45 anos de história em Balneário Camboriú, quase 46. Dia 20 de julho faz 46 anos a Rádio Camboriú. Já estamos aí na contagem regressiva para o aniversário de Balneário Camboriú. E lógico, da nossa Rádio Camboriú, a rádio que a gente ama, a mais amada do litoral. Bom, a gente ouviu aí Skank passando por aqui com Balada do Amor Inabalável. E falando em amor inabalável, amor a, né, que se abala também, que é o amor da Shakira. Enfim, né? Shakira passando com Busy, Repeat Me Sessions, a música que ela fez especial pro seu ex, né? Coisa de ex, então sem problema não. Pro Piquet, né? Eita, Shakira também não deixa por menos, né? Shakira é firme e forte, né? É mulher poderosa, tá aí, Shakira, né? Eu acho que foi ali fez um mau negócio, né? Porque a Shakira, na verdade, né, gente? Se fosse você olhar as fotinhos da Shakira, ela parece uma menina, né? Ela tem mais de 40 anos, já entra, como a gente fala, né? Já passou pro Enta, saiu do Inta, né? Do 30, saiu pro Enta e do Enta não sai mais, né? Então, enfim, e parece uma menininha, assim, né? De 20 anos. Então, é isso aí. Até porque as pessoas hoje, né? Se você prestar atenção, as pessoas, o tempo passa, a idade avança, mas a carinha e os corpinhos são de 20, você viu? É, hoje, até os 60 a mais aí estão arrasando e tem essas, tem sentando e sessentona aí que eu vou te contar, hein? É, arrasando aí, deixando muita menininha e muito menininho de 20 aí pra trás, hein? Então, tá, tem que ver o que a pessoa é também, né? E olha a experiência, né? Também das pessoas. Bora, gente, daqui um pouquinho mais música pra você. Também tem o WhatsApp, manda seu recadinho aí.

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1: Minuto Sebrae.
2: Com a entrada em vigor da reforma tributária, muitos contribuintes estão em dúvida sobre como preencher a nota fiscal eletrônica. O documento já conta com o espaço destinado aos 2 novos tributos que vão substituir os antigos. A analista do Sebrae, Laila Caldas, explica que as mudanças só começam a valer em 2027.
3: Antes da substituição total dos impostos antigos, vai ser aplicada uma alíquota reduzida de IBS e CBS. Em 2026, a CBS é cobrada 0,9% e o IBS 0,1%, como uma alíquota de teste. E o valor pago pode ser abatido de outros tributos para evitar o aumento da carga durante esse experimento. A cobrança efetiva começa em 2027 para a CBS e de forma gradual a partir de 2029 para o IBS.
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0: WhatsApp que mais bomba em toda a região, Camboriú FM. Você que tá ouvindo a gente aí, olha, da onde quiser, onde estiver, é só mandar um recadinho, tá bom? 47992-675901. Conta pra mim da onde você tá ouvindo a Camboriú FM. Conta, hein? Olha, beijo aí pra galera toda que tá ouvindo a Camboriú FM. Beijo também pra Josi. Tá ouvindo a gente em Camboriú, Gerson tá aí, Itapema, o Zenir tá na Barra, bom dia Zenir, tudo bem? Márcio também tá ligado com a gente, quem mais aqui? Luzi, Luziane, tudo bem Luziane, aí garota, fala aí com a gente,
1: bom dia. Bom dia, meu Tamori, bom dia, eu queria agendar no casamento.
0: Opa, casamento coletivo de BC?
1: Então, eu preciso do noivo, né?
0: Ah, então só tá
1: aquele
0: faltando
1: noivo. Que o Roberto Carlos fala lá, né? Que não existe. Então, é melhor a Luz ficar primeiro, solteira.
0: Quer agendar o casamento? Só tá faltando noivo, olha só. Então, os noivos interessados aí, olha só, Luziane tá em Navegantes. Aí, claro, a gente dá um jeitinho pra Luziane casar aqui também, Balneário Camboriú. Quer mesmo, Luziane? Tem certeza, Luziane? Vamos consultar os universitários pra saber, né? Mano, muito obrigada, Luziane, pelo feedback aí. A Luziane que queria saber a história da música da Shakira, né? Porque ela tem um ex aí que ela fala aí do ex dela, né? Que foi tarde, né? O Luziane, eu não sei. É a Luziane que tá falando. Angelita Rocha também, bom dia. Jorge André, tá aí, Jorginho, ligado com a gente. Bom trabalho. Bom beijo pra você também, Jorge André. Muito obrigada pelo feedback. Daqui um pouquinho, um alô pra todo mundo aí, claro, né? Claro, eu já mandava pra todo mundo. Beijo também, carimbada pra ouvinte fiel. Chegando o Trey e Joe Boy com a

previsão do tempo para Balneário Camboriú e também parte do litoral norte de Santa Catarina. Olha só, esta quinta-feira vai ficar com muitas nuvens o dia todo, o que diz a previsão, com aberturas do sol, não é? O que está confirmando por aqui em Balneário Camboriú. Muito sol, céu aberto, sem nuvens, alguma nuvenzinha só, mas o sol já está brilhando. Claro, aquele sol de geladeira, aquele sol que não esquenta muito, mas enfim, já está brilhando por aqui. A mínima foi de 10 em Balneário Camboriú nessa manhã, máxima será de 22, um tempo ameno na cidade, hein? Nesse momento estamos com 16 graus aqui em e a sensação térmica já está nos 18 graus.

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0: chega a hora da música filé do dia da Camboriú FM, aquela escolhida dedo pra você, aquela sucessão que nós vamos recordar juntos. Música filé do dia desta quinta-feira chega com uma música lançada pelo Simply Red em 1985. É uma balada soul composta por Mick Hucknall. Você sabe que é Mick Hucknall? É o vocalista do Simply Red, aquele dos caixinhos de ouro, como era chamado na época. Pois é, e a música fala sobre um abandono materno, inclusive que ele sofreu na infância. Ele teve uma infância difícil, Mick Hucknall, e ele conta nessa música a história da dificuldade que ele teve aos 17 anos, enquanto ele escreveu essa música, de toda a dor que ele sofreu com o abandono, né, pela mãe aos 3 anos de idade, e também a relação distante com o pai. Essa música alcançou o topo da Billboard Hot 100 em 1986, chegando com uma música filé do dia de hoje, Simply Red, Holding Back Tears.
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0: Campo de FM, você ouve, você gosta, RPM passando por aqui, Luiz Ricardo, é Paulo Ricardo, hein? Luiz Ricardo, é outro, né? Paulo Ricardo passando por aqui com revoluções por minuto. Hoje eu tô trocando os nomes, eu tô trocando tudo aí, deve ser esse friozinho que fica na cabeça da gente aí, eita distração. O que tá acontecendo, hein? Tá chegando aí o final de semana, a gente já começa a pensar, né? Também ouvimos aí Simply Red, a primeira do bloco musical, que é a música filé do dia de hoje, que filézão, em Holding Back Tears, sucessão aí de meados dos anos 80, trazendo inclusive a história de vida do vocalista, o Mick Hucknall, né? Contando a história da dificuldade que ele teve na infância, enfim, o abandono da mãe, a dificuldade do relacionamento com o pai, tudo isso traz essa música, fez um grande sucesso, foi uma das mais tocadas na Hot 100 Music de todo mundo, né? E tocou e fez muito sucesso aqui no Brasil também. E é a música filé do dia, que volta daqui um pouquinho às 11, também às 2 com o Kleber Massadeiro, às 5 e também às 8 da noite. 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

Bom dia. Bom dia, legal, vamos juntos, você sabe, toda a região tá na sintonia da Rádio Mais Amada do Litoral e é claro, a gente vai agradecer pela audiência, você que tá ligado com a gente. Pessoal de Itajaí, olá, galera de Itajaí, Itapema, Brusque, Bombinhas, Porto Belo, São João Batista também ligado com a gente, Camboriú FM. Você sabe, a rádio que a gente ama, tá chegando ela. Ariana Grande com The Weeknd, Die For You.

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1: Horóscopo da Camboriú para você que é de Câncer, para você que é de Leão e de Virgem. Canceriano, nascido em 21 de junho a 22 de julho, conversa com uma amizade trará uma grande motivação hoje. Aposte nos planos de expansão, amplie conexões e impulsione a carreira. É isso, uma nova proposta. O dia vai trazer conquistas, avanços e mais otimismo. Revele sua competência, publique conteúdos relevantes e ganhe popularidade nas redes sociais. Decisões sobre o futuro darão mais

com caminhos abertos no amor, virgem, afinidade intelectual e humor vão te encantar. Se estiver só, poderá rolar um clima sedutor com uma amizade. Daqui a pouquinho, previsões para você que é de Libra, Escorpião e Sagitário.

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Zezé de Camargo e Luciano passando por aqui. Você vai ver, grande sucesso, um clássico do Zezé de Camargo e Luciano, um dos maiores sucessos da dupla. Também The Weeknd, a primeira, com Ariana Grande, com Die For You.

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sempre chegando, chega chegando, nossos ouvintes, hein? Quem mais tá chegando? Roberto Laurindo, tá em Tijucas ouvindo a gente, dando bom dia. Muito obrigada, galera de Tijucas, e o Roberto Laurindo, especial, nosso ouvinte querido. Rosa Maria tá em Governador Celso Ramos. Não, Rosa Maria, fazia tempo que não passava por aqui, hein, Rosa Maria? Mas estão sempre na sintonia, isso que importa também, né? Mas claro, a gente sempre gosta de receber o carinho dos nossos ouvintes. Então, manda seu recadinho, você que tá ouvindo aí, manda seu feedback aqui pelo WhatsApp da Gamburé FM. Beijo pra você e todas as meninas aí, Rosa. Luziane, claro, a gente já falou com a Luzi, já falou com o Zenir da Barra também. Bom dia, Zenir. Marco Antônio de Navegantes, olha que coisa bonita. O Marco Antônio mandou dois áudiozinhos aqui, uma foto de um cachorrinho que foi adotado, um cachorrão, aliás, coisa mais linda. Ele disse que foi abandonado em Navegantes. Pensa bem, gente. Por isso que na foto ainda tá um pouco tristinho, mas agora ele já foi acolhido pela patroa aí do Marcos, né? A chefa do Marcos aí. E agora o Marquinhos está cuidando aí Navegantes do cachorro, coisa mais linda, hein? Olha só como é que pode, né, gente? Como é que pode ainda existir pessoas com um coração tão frio, né? Que abandonam os animaizinhos. Eles sentem, eles ficam tristes também, tem muitos que até morrem de tristeza pelo abandono, né? Mas parabéns, Marcos, a sua patroa aí também, manda um abraço especial de toda a galera da Camboriú FM também, que trabalha em prol da proteção do animal, e a galera dos animais, né? E a galera do Daba aí também, né? Que fez esse trabalho aí e acabou encaminhando o cachorrinho para adoção. Muito obrigada, hein, também pelo apoio e o carinho de vocês todos aí de Navegantes. Beijo pra você, Marquinho, obrigado pelo feedback. Chegando de Reason com Husband Tech aqui no Bom Dia Legal. Mandar você também, seu recado.

0: Janeiro.
1: Camboriú FM, sempre conectada com sucesso. É a malícia do Rio de Janeiro. Ludmilla passando por aqui com Maliciosa. É a primeira do bloco, lindíssima música com The Reason. Who is that? Música boa, já volta.

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0: Vamos para o WhatsApp da Camburu FM, mandar recadinho para todo mundo aqui, mandar alô para a galera que está participando pelo 47992675901. Claro, tem bastante gente participando essa manhã de quinta-feira, todo mundo animado, hein? Que coisa boa também com um dia maravilhoso desse aí fora. Mandar um alôzão aí pro Jurandir. É, Jurandir, bom dia, tudo certo com você? Como é que está aí o Jurandir que está falando de Itajaí?
1: Bom dia, Jenny. Hoje mais um dia de Vai Corinthians, daqui
0: Opa,
1: a pouco.
0: Isso aí, Vai Corinthians, vai pizza também, que eu tô vendo que mandou uma fotinha aqui. Oh, que fome que me deu, hein, Jurandir? Beijo pra você, obrigada pelo feedback, pela audiência. Também falando em Itajaí, o Edson Manuel, que também fazia tempão que não passava por aqui, hein, Edson? Tô cobrando aí, tá bom? Coisa boa. Diz ele que tá sempre ligado. Aí sim, hein? Vamos lá, é carimbada especial. Beijo aí pra galera de Itajaí, pro Jurandir, pro Edson. Quem mais? A Lucy, que é costureira também, governador Celso Ramos. É, claro, já mandei um alô pras meninas aí. Mandar pra Lucy também, claro. Tá sempre ligado na Rádio Camboriú FM. Muito obrigada aí pelo feedback. Beijo pras meninas aí, Lucy. Também quem mais? Deixa eu ver, não posso esquecer ninguém. Tô passando aqui pra baixo. Marisa, já também tá aqui em BC, dando um bom dia. Bom dia, Marisa. Bom dia, diz a Marisa. Também a galera da Hagli Mosaicos também, ligados na gente sempre. Muito obrigada pela audiência aí, pelo carinho, né? Também a Neuzi do bairro Paraíso, em Blumenau. Olha, a galera de Blumenau, ela passou até, mandou um videozinho com um gatinho aqui. Já vou ver, já vou ver. Ela tá costurando, trabalhando, costurando, ouvindo a Camboriú FM com o amiguinho Pingo. Olha só que bonito nome, hein? Pingo, é? Beijo aí pra você, Neuzi, e pro Pingo também. Quem mais tá por aqui? Deixa eu ver, o Jorge Lopes de Navegantes dando um bom dia pra gente. Ele tá em Posto Belo, mas tá ouvindo a Camboriú aqui. É, tá chegando de Past and House.

aquele rádio que a gente ama. Como diz o Bruno Marrone. Bruno Marrone passando por aqui com uma das músicas mais bonitas da dupla Por Um Minuto. Essa música aí é muito boa de cantar em karaokê. Você sabe que eu sou apaixonada por karaokê, então já cantei junto. Cantei muito com essa música aí. Cantei sem a letra inteira, viu? Cantei por aqui também agora. Você sabia que essa música Por Um Minuto, ela não é original do Bruno Marrone, não. Ela é uma regravação, uma versão em português de Por Um Minuto do Sérgio Dalma. Essa música foi lançada ao vivo em 2000, a música estourou entre 2001 e 2002 aqui no Brasil com a dupla, tornou-se aí um hino romântico sobre o desejo intenso de retornar e retomar um amor perdido. Bruno Marrone passando aqui com todo o reumatismo, é romantismo, gente, eu tô dizendo que hoje eu tô pensando uma coisa e falando outra. Pode ser reumatismo também, né, pelo tempo aí. Bom, Bruno Marrone já não tão mais tão... Bom, Legião Urbana também, meninos e meninas, claro, brincadeira à parte aí, Bruno Marrone continuam arrasando, né? Inclusive o Marrone que é um velho conhecido aqui de Balneário Camboriú, né? Tava sempre aí nas baladas, quem não conhece, quem é pra balada não conhece o Marrone, né? Enfim, Legião Urbana passando com meninos e meninas também, e a primeira, The Past com M-House e Rave com Not So Bad.

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0: A Comissão de Viação e Transportes da Câmara dos Deputados aprovou projeto de lei que amplia a inspeção de bagagens em voos domésticos em aeroportos de médio e grande porte. A proposta altera o Código Brasileiro de Aeronáutica e segue agora para análise na Comissão de Constituição e Justiça. O texto aprovado é da versão do relator deputado Jonas Donizete para o projeto de lei de número 4.257/2021. O relator alterou o escopo da medida, deixando de fora os aeroportos considerados de pequeno porte, nos quais circulam até 1 milhão de passageiros por ano. A imposição da inspeção de bagagens de forma indiscriminada arrecadaria custos desproporcionais, sem ganhos efetivos de segurança, podendo até comprometer as operações desses aeródromos menores, disse o relator. O projeto tramita em caráter conclusivo e ainda será analisado pela Comissão de Constituição e Justiça e Cidadania. Para virar lei, terá de ser aprovado pela Câmara dos Deputados e pelo Senado. Da redação da Camboriú FM, Jeane Munaretti.
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Em detalhes, Roberto Carlos com Chitãozinho e Xororó passando por aqui, arrasta a cadeira. E também a primeira do bloco musical, dois grandes DJs com música eletrônica por aqui, David Guetta e Charles com Live Without.

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ranking do atleta mais falado do mundo, ou pelo menos o terceiro mais falado do mundo, Neymar Júnior. Todo mundo tá falando isso, é na reta final de preparação para tentar garantir uma vaga aí para a Copa do Mundo, que vai sair a lista oficial na segunda-feira, já tá quase chegando aí. O Neymar, inclusive, tá na lista aí, né? Ser convocado, vamos ver o que vai acontecer. Mas o que tá acontecendo agora, nesse momento, que todo mundo tá falando nas redes sociais, é uma pesquisa que foi feita. É onde o Neymar é o terceiro jogador mais mencionado nos posts nas redes sociais do mundo em 2026, agora nesse ano. Confirmando aí a potência, claro, que ele tem midiática, carrega na carreira, entretanto, também se destaca por ser um nome de maior rejeição, gente. Não é só aqui no Brasil, no mundo afora também. Só que pelo mundo, ele tá atrás aí, né, dos mais comentados, né, que o primeiro é o Messi, segundo o Ronaldo lá, como é que é o nome dele? O Ronaldo, Cristiano Ronaldo, né? E o Neymar chega em terceiro, mas o Neymar, ele chega com um viés bem estranho, assim, né? Qualitativo aí nos posts, ele chega com 18% de menções ao redor do mundo consideradas negativas e 19% positivas, ainda tá na balança, né? 63% são vistas aí como neutras, eles falam do Neymar, né? Nem bem, nem mal, mas enfim, mas o problema é no Brasil, é no recorde do Brasil, a rejeição do Neymar ainda é bem maior. A última pesquisa que saiu aponta 24% das postagens são negativas, Neymar Júnior, contra 19 positivas, enfim. O que é que vai acontecer? Mas a gente sabe que o Ancelotti não tá aí pensando aí em post de rede social. Tá vendo? É realmente a atitude do jogador, a capacidade do jogador, né? Então vamos lá, vamos ver o que é que vai dar e se vai ser convocado ou não o Neymar. Todo mundo tá esperando pra ver. O Ancelotti vai ter coragem de deixar o Neymar de fora. Tá chegando Michael Jackson com um dos maiores sucessos. Música lançada em 1972, Ben. Quando ainda era criança, Michael Jackson cantando pra gente.

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1: E agora vamos para a previsão para os nascidos em Libra, Escorpião e Sagitário no horóscopo da Camboriú. Libra. Librinianos nascidos em 23 de setembro a 23

0: retrógrado levantará questões do passado que ainda não foram resolvidas. Apoie a família, retome uma atividade que foi pausada e elimine antigas pendências antes de viajar ou de iniciar um projeto e uma nova rotina. Confiança e cumplicidade no amor para Escorpião.
1: Sagitário.
0: Você nascido em 21 de novembro a 21 de dezembro, Sagitário, a saúde pedirá foco e soluções práticas. Aproveite para fazer exame médico ou cuidar do corpo com mais disciplina e investigar também e investir no seu bem-estar. A rotina ficará melhor organizada nesta fase, evite correrias. Se planejar direitinho, você dará conta de todas as demandas com mais tranquilidade. Prazeres diferentes e mais ousadia intensificarão o amor. Logo mais teremos as previsões para você que é de Capricórnio, Aquário e também

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Jorge Matheus passando por aqui. Associação de Legião Urbana, quase sem querer, e Michael Jackson. Aí do tempo, né? De criancinha do Michael Jackson, um dos maiores sucessos que despontou a carreira do Michael Jackson. Inclusive, essa música Ben foi também tema de um filme de terror. Teve um filme de terror chamado Ben. Michael Jackson sempre, na época, né? Era em alta os filmes de terror, como Thriller, enfim. A música que fez um grande sucesso, inclusive, com o clipe, né? Da música Thriller. Então, os filmes de terror na época dos anos 80, e os anos final dos anos 70 aí pros anos 80, era muito forte, né? Então, Michael Jackson ia fazendo sucesso também nos temas. E, inclusive, essa música foi tema, então, de um filme, o filme Ben, filme de terror.

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7: Dois amigos estavam conversando e passou uma mulher na rua, cumprimentou um deles e ele falou assim: rapaz, eu devo muito a essa mulher aí. O outro falou: mas por quê, rapaz? Ela é sua protetora? Não, ela é costureira da minha mulher.

0: Vamos pro WhatsApp da Camboriú FM aqui no Bom Dia Legal. Chega você junto com a gente pelo 47992-675901. Vou mandar abração, beijo especial aí pro Paulo, tá ouvindo a gente no Gravatá. Muito obrigada aí pelo feedback, a nossa locutora master, uau. Beijo pra você, Paulo Salovski. Também quem tá com a gente por aqui, chegando, é, bom dia, Marli de Porto Belo, sempre sintonizada, abraços, obrigada pelo feedback, Marli. Também quem mais tá chegando, a Luir, tá ligado com a gente também em Camboriú, é, o Gabriel Miller tá em Camboriú ligado com a gente também, a Vanessa tá no Santa Regina, em Camboriú. Bom dia, Vanessa, tudo bem?
1: Bom dia, Giane.
0: E aí, querida?
1: Para dizer que estamos ligadinhos nessa programação. Opa. Maravilhosa.
0: Aí, que bom, tá, querida.
1: A nossa locutora mais top do mundo.
0: Uau.
1: E passando para desejar uma ótima quinta-feira para você.
0: Para todos. Obrigada. Você também.
1: Eu também, Giane. Já cantei muito nos karaokê, hein?
0: Bruno. Sério?
1: Tamo junto.
0: Eita.
1: Abraço, Giane.
0: É verdade, mas é bom demais, né, Vanessa, cantar no karaokê. É, quem canta os mares se espanta, como diz, né, o dito popular. É, eu também, eu já cantei já tudo, viu? Inclusive até a música do Legião Urbana que tocou agora há pouco também, eu já cantei muito no karaokê, hein? É.
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0: Bora, gente, obrigada aí pelo feedback, Vanessa, um abraço pro Guto também, sei que tá ligado aí com a gente, né? Então, bora, vamos lá, então, ouvir mais música boa aqui, a gente poder cantar também junto com a Camboriú FM. É aquela voz, coloca a tua bela voz e canta junto com a gente aqui na Camboriú FM. Bora que tá chegando agora, Sheena Houston com Never Can Say Goodbye. Essa é boa também.

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Falando nisso, vamos mergulhar agora no túnel do tempo pra gente recordar. E você vai se identificar, tenho certeza que você se identifica com essa música aí. É, se você não é da época, enfim, dos anos 80, você pode se identificar com essa música, porque eu me identifico. Aliás, eu tenho uma coleção deles. Eu tenho uma coleção de ursinho pra contar a história também. Verdade. É, chegando ao absinto com meu ursinho Blau Blau.

0: é hora da previsão do tempo aqui. Camboriú FM, para você que é de Balneário Camboriú e também parte do litoral norte de Santa Catarina. Olha só, hoje o dia será de muitas nuvens o dia todo, com aberturas de sol, é o que indica a previsão, mas não é bem assim que está aqui por Balneário Camboriú, não. Céu azul, céu limpo, algumas nuvens no céu. A temperatura mínima ao amanhecer aqui em BC foi de 10, máxima de 22. Já estamos com 20 graus aqui em Balneário Camboriú, sensação térmica nos 23, né? Tá mais acima da temperatura. E uma palhinha só pro final de semana: amanhã vai ter sol na sexta-feira, mas com possibilidade de pancadas de chuva, isso também no sábado e também no domingo e na segunda-feira. Já adiantando para você, vai ter sol, mas pode ter possibilidade de chuvas. Hoje não, hoje é só sol para todo mundo aqui no litoral norte.
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Rádio FM, a rádio que mais toca música, pediu com Too Much Heaven. E a primeira do bloco musical, Absinto, Belocinho, Blau Blau. Em seguida tem a música final do dia.

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0: A Prefeitura de Balneário Camboriú, por meio da Secretaria da Pessoa Idosa, trabalha para lançar ainda neste semestre a licitação do novo Centro Dia e Centro de Convivência Social. Um complexo estimado em 6,7 milhões de reais, que deverá ampliar significativamente os serviços de acolhimento, proteção e convivência oferecidos à terceira idade. O projeto será implantado no terreno onde atualmente funciona a Casa da Sogra, na Alameda Delfim de Pádua Peixoto Filho, no número 251, no bairro dos Municípios, e prevê cerca de 1.079 metros quadrados de construção, além de área externa. A proposta inclui um centro-dia para atendimento de idosos com graus 2 e 3 de dependência, além de um novo centro de convivência social com salas multiuso, oficinas, espaços climatizados, quiosques e cancha de bocha. Segundo o secretário da Pessoa Idosa de Balneário Camboriú, Claudir Maciel, a intenção é iniciar as obras ainda neste ano, utilizando um sistema construtivo modular para acelerar a execução. O investimento terá participação conjunta do município e do Ministério Público de Santa Catarina, por meio de um termo de ajustamento de conduta. Do valor total previsto de 3,6 milhões de reais, já estão disponíveis em conta vinculada ao acordo via TAC, enquanto o município deverá aportar pouco mais de 3 milhões de reais para viabilizar a construção. Parte deste recurso já está na conta há bastante tempo através da parceria com o Ministério Público. Agora precisamos fazer a locação para licitação. O valor estimado de 6,7 milhões de reais contempla a construção da estrutura, sem incluir entorno imobiliário, explicou o secretário. Da redação da Camboriú FM, Jeane Munaretti.
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0: música filé do dia, aquela escolhida a dedo pra você. É, aqui na Camboriú FM, chega sempre com grande sucesso. E essa música de hoje foi lançada pelo Simply Red em 1985. É uma balada soul composta pelo Mick Hucknall. O Mick Hucknall é o vocalista do Simply Red. Ele fala sobre o abandono materno, a infância difícil. É uma história verídica que ele conta aí, que foi escrita por ele mesmo aos 17 anos. É a história do próprio Mick Hucknall. A letra reflete a dor dele ter sido deixado pela mãe aos 3 anos de idade e também a relação distante que ele tinha com o pai. Essa música alcançou, inclusive, o topo da Billboard Hot 100 em 1986. E ela vem como filé do dia da Camboriú FM Simply Red, Holding Back Tears.
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0: 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Contatinho. Tá entrando em outro lugar, hein? Contatinho. Coisas muito sérias, hein? Esse pessoal aí, é, tem gente que não gosta mais.
1: Ele gosta.
0: Ele gosta. Léo Santana com a Anitta, passando aqui com um contatinho. Também Simple Red com Hold on Back Tears, a música filé do dia de hoje. Música especial. É a música que é tocada, escolhida, principalmente a dedo, e tocada 5 vezes. Toca daqui um pouquinho também, vai tocar com Kleber Massaneiro às 2 da tarde. Já tocou aí de manhã cedo, agora mais 2 vezes aqui no Bom Dia Legal, né? Então, vai tocar à tarde mais 2 vezes no Kleber Massaneiro, tanto no começo do programa como no final, às 5 da tarde também. E ainda à noite, tocando essa história, contando a história do Mick Hucknall, que é o vocalista do Simple Red, né? Música filé do dia aqui, chegou ao topo do Hot 100 também, né? Com a música filé do dia de hoje.
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0: Olha, vamos para a utilidade pública da Camboriú FM. Temos ouvinte aqui falando com a gente, o Nedirley de Oliveira. Ele perdeu um documento. Bom dia, Nedirley.
1: Bom dia.
0: Vamos ouvir, então.
1: Eu perdi uma parte de documentos, começando ali na Vinda do Estado, com a 901 até. Pela 901, a Brasil até a rua 1101. Gostaria de ver se eu posso dar com o apoio de vocês na divulgação.
0: Claro, concedido. Vamos ver, senhor.
1: Documento de pertença, Nedirley de Oliveira.
0: Ok.
1: Muito obrigado por enquanto.
0: Valeu, olha só. Nedirley de Oliveira, se você encontrou um documento nesse nome, tá certo com esse nome, entre a Avenida do Estado, da Avenida do Estado, na rua 901 até a rua 1101. Tá certo? Então, na Brasil. Então, com a Avenida do Estado, na 901 até a 1101 na Brasil. Então, você entra em contato com o Nedirley de Oliveira. Ele perdeu esses documentos. Então, pelo 47, você pode entrar em contato pelo 997-218237. Vou repetir: 479-9721-8337. Documento perdido do Nedirley de Oliveira. Se você encontrou, entre em contato e devolva o documento, tá bom? Muito obrigada. Bora lá.
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0: Bom dia, legal. Chegando agora com Chicago. You are inspiration.

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1: Hora da previsão dos três últimos signos do horóscopo da Camboriú para você que nasceu em Capricórnio, também Aquário e Peixes. Capricorniano, nascido em 22 de dezembro a 21 de janeiro, tratamento estético e cuidados corporais jogarão a autoestima para cima. Retome uma atividade física ou reformule a agenda para ganhar tempo livre. Será um ótimo momento também para desenvolver ideias e criar projetos autorais. Casamento com novidades dos filhos ou planos de engravidar. Concretize um projeto da casa ou da vida familiar. Capricorniano. Para você de Aquário, nascido em 21 de janeiro a 19 de fevereiro, conversas pontuais e objetivas com a família sobre patrimônio, moradia, organizações na casa fortalecerão as bases afetivas e material. O dia trará decisões importantes, posicionamentos claros e esclarecimentos que darão um certo alívio. Com Plutão retrógrado em seu signo, você poderá voltar atrás num plano e repensar escolhas da vida pessoal, Aquário. Para você de Peixes, nascido em 20 de fevereiro a 20 de março, comunicações fluirão com clareza, uma conversa importante, mensagem reveladora ou ideia brilhante abrirá uma porta na carreira. Negociações e trocas com pessoas próximas terão um andamento positivo. Firme um encontro com a família ou aprove um orçamento. No amor, gestos concretos e palavras doces aproximarão reencontros à vista. É, Peixes. O horóscopo da Camboriú volta amanhã, na sexta-feira, logo após o Jornal da Camboriú.

Cláudio Camburi, 45 anos de Fazendo Companhia. Pink Schmidt cantando Primeiros Erros. E também a gente ouviu Chicago com You Are Inspiration.

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0: Bom dia legal pra você. É quinta-feira, vamos lá. Bom dia, dia bonito, vamos lá. É o WhatsApp da Camboriú FM, chega você junto com a gente por aqui. 47992675901 é o nosso telefone. Mandar uma alusão pro Roberto Carlos, tá ouvindo a gente em Lages, no Planalto Catarinense, na Serra. Tá frio aí, hein, Roberto Carlos? Também, quem mais? Gostaria de mandar um abraço a todos que ouvem essa rádio maravilhosa. Aqui do Demetrios de Navegantes. Olá, Demetrios. Muito obrigada pelo feedback. O Dema tá aqui, né, no WhatsApp, tendo a fotinho. Um abraço para você aí. Muito obrigada pelo feedback. Participe sempre com a gente aí, tá bom? Quem mais tá por aqui? O chileno passando por aqui, dando um bom dia também pra gente. Com beijo à florzinha, beijando as flores. Maravilhoso. Também o dia tá propício, né? Lindo, maravilhoso. Olha só o de céu de brigadeiro aí fora. Sol brilhando, sol pra cada um. Claro, aquele sol de geladeira, como a gente fala, né? Aquele sol que não esquenta nada, mas clareia, né? Deixa a gente feliz. Mas tá tudo certo. Muito obrigada pela participação, chileno. Bora lá. Vamos carimbar o vídeo fiel? Carimbada. E tá chegando música.

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Chico Rei, Chico Rei Paraná. Sertanejo de raiz passando por aqui no Bom Dia Legal com a música de Roupa Nova, sucessão do Roupa Nova, na voz dessa dupla incrível aí. Opa, hoje eu tô enrolada, hein? Meu Deus, eu penso e falo, penso uma coisa e falo outra, hein? A dupla sensacional, Chico Rei Paraná, cantando. Ficou bonita essa versão, não ficou bonita? Ficou uma versão de uma música do Roupa Nova, né? Com uma dupla do sertanejo de raiz, ficou boa demais de ouvir. Bom demais da conta, que nem diz o mineiro. Ana Carolina também passando por aqui com Quem Me Dera, Seu Zé. E do Weekend com Glade of Game.

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0: divertido, mas voltaremos amanhã na sexta-feira a partir das 8 da manhã, logo após o Jornal da Camboriú, tá certo? Mandar um beijão aí pra Tati também, que chegou agora no nosso WhatsApp. Beijo pra você, Tati Carneiro, tá em Penha ouvindo a gente. Também a Jessinha tá no Rio Pequeno, ligado também, chegou agora. Uma ótima quarta-feira pra todo. Quinta-feira, né, Jessinha? Botou quarta-feira aqui, quinta-feira aí. Você me confunde, menina, aí já não tem mais certeza de nada. Beijo grande pra você, quinta-feira, viu, Jessinha? Já estamos na quinta, coisa boa, hein? Beijo pra você, gente. Muito obrigada pela audiência, pela companhia. Tá chegando aí Comes e Bebes aqui na Camboriú FM. É até 1 hora, depois da 1, tá chegando ele, o Kleber Massaneiro. O Tarde Bacana, muita agitação, muita animação, aquela alegria toda aí. E, é claro, programação Topzera 24 horas. No ar, 90.1. Beijo grande. Fechamos aí o Bom Dia Legal de hoje com...
1: Boys.
0: Sabrina Boys. Beijão, tchau, tchau.

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0: 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Meio-dia e dois.
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2: Santa Catarina registrou 92 mortes provocadas por policiais militares em 2025, o maior número desde 2019. O dado representa um aumento de 24,3% em relação a 2024, quando foram contabilizados 74 óbitos. O crescimento também acontece no primeiro ano completo sem o uso de câmeras corporais pelos agentes. O encerramento do monitoramento foi anunciado em setembro de 2024 pela corporação pioneira no país ao implementar a tecnologia há 6 anos. Ao finalizar o programa, a PM justificou defasagem, falta de manutenção adequada e insuficiência para armazenar as imagens. Em relação ao aumento da letalidade, a Polícia Militar Catarinense justificou que o crescimento superior a 300% nas ações ampliou a exposição ao risco em ocorrências. Afirmou ainda que os confrontos decorrentes da resistência de suspeitos às ordens legais e que os policiais atuam dentro dos protocolos. Em 2025, as 92 mortes corresponderam a uma média aproximada de 0,25 morte por dia, ou seja, uma pessoa morta a cada 4 dias em confrontos com a PM ao longo do último ano. Da redação da Camboriú FM, Jeane Munaretti.
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0: 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Meio-dia e 19.
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1: Camboriú FM, meio-dia e 34.
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9: É, gente, eu perdi o meu avô, eu era bem pequenininho, eu tinha uns 12 anos de idade, mas graças a Deus o que ele deixou pra mim, eu posso comer o resto da minha vida, viu? É, ele deixou um garfo e um prato.

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2: Entre janeiro e abril de 2026, mais de 4,8 milhões de pessoas fizeram requerimento para ter a primeira habilitação. Este número é 4 vezes maior do que os primeiros 4 meses de 2025, número recorde de cadastros para o período. Ano passado, foram registrados 1.119.321 pedidos de primeira CNH neste período. Todos os dados são do Ministério dos Transportes. A quantidade de cursos teóricos também cresceu no primeiro quadrimestre. Foram realizadas em 2026, até o fim de abril, mais de 2,5 milhões de cursos, um aumento de 170% se comparado aos poucos mais de 942 mil de cursos registrados em 2025. A quantidade de exames teóricos aumentou 28% em 2026, se comparado com 2025. Foram mais de 1,1 milhão de testes aplicados entre janeiro e abril deste ano. Os cursos práticos bateram a melhor marca para o período. Foram mais de 1,8 milhão de cursos em 2026, 28% a mais do que o registrado em 2025. Exames práticos também registraram subida. Este ano foram mais de 1,7 milhão de provas, um salto de 21% em relação a 2025. A emissão de CNHs alcançou o segundo melhor resultado desde 1997, ano em que o Código Brasileiro de Trânsito foi adotado. Foram emitidas mais de 858 mil carteiras somente em 2026. Da redação da Camboriú FM, Jeane Munaretti.
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te acompanha em todos os momentos. Tá ligado comigo então? Vamos em frente porque a Camboriú chegou! Chegou com tarde bacana e chegou com tudo e não tá prosa. Você já almoçou? Já almoçou, cabrinho? O que é que tinha hoje, galinho? Opa! Hoje a gente tinha o quê? Opa, tinha galeto hoje, galinho. Ixi, galinho ficou triste. Ficou caladinho aqui agora. Coxinhas da asa fritinhas numa air fryer, que era uma maravilha. Bom, mas você já almoçou também, claro, né? Esse horário. Pós-almoço, você voltando pro seu trabalho já de barriguinha cheia. Tem alguns que estão almoçando ainda, mais atrasadinhos, não tem problema. Mas o importante é você estar junto com a gente na programação da Camboriú, que tá começando agora com a nossa tarde bacana especial. Quero trazer pra você nessa quinta-feira. Quinta-feira hoje eu não vou trazer o leitinho gelado. Não vou trazer porque já tava aqui. Tô enchendo meu caneco. Vamos começar nossa tarde bacana de hoje. Brincadeirinhas à parte, vamos começar com boa música. Medusa Back Hill com Good Boys Lose Control. É a música que você ouve agora.

com sucesso, Thaís, Zezé e Luciano, com Antônio Marcos. Como vai você que já modificou a minha vida? Essa música é bonita, né? Antônio Marcos, gente, olha, quanto tempo. Esse cara tem uma voz muito linda também, Antônio Marcos. Não sei se é vivo ainda, Antônio Marcos, eu acho que já é falecido, né? A gente ouviu também o Djavan com o Oceano, mais uma música linda na programação. E tivemos a Medusa, Peck Hill com Good Boys e a música Lose Control. Você está na Rádio Camboriú.

0: Camboriú FM, 1:16.
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1: 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Show

47 é o código de área aqui da região de Balneário Camboriú. 47992-675-91 é o nosso número. Pra você participar, deixar aqui o seu nome, o seu bairro, já já. É, minha cabrinha, já já vou mandar alô, abraço e aquele carimbão pra você lá no fundo do seu coração. Porque agora eu quero trazer Tina Turner com seu Private Dancer. Essa que a gente ouve agora é Private Dancer, né? Que a gente fala, né? E agora? É Tina Turner na sua Rádio Camboriú.

0: Gabriel, um louco, tá ele, Zé Henrique e Gabriel fechando o bloco. Camboriú, como eu sempre digo, ligou, deu de cara com sucesso. Teve Diogo Nogueira que tá enfermo agora, né? Tá tratando de uma bactéria na laringe, olha só, não tá nem conseguindo cantar, ele tá fazendo tratamento, cancelou alguns shows. Diogo Nogueira com pé na areia, caipirinha, eita nós aí, né, galinho? Leitinho, geladinho. E também tivemos Tina Turner no comecinho do bloco.
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0: Camboriú FM, 1:33.
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por hora. Pra você que tá ligando o seu rádio agora, muito prazer. Eu sou o Kleber Massaneiro, tô aqui, ó, sempre com você na Rádio Camboriú, toda tarde, entre 1 e 5 da tarde, no mínimo, o máximo. A gente tá aqui pra levar alegria, pra levar emoção e tudo de bom até você. Pode aplaudir. É isso que eu tô falando. Estamos sempre juntos na Rádio Camboriú. Meu Instagram, pra quem quiser me seguir, conversar comigo direto, é @kleber.macaneiro. Até me engasguei aqui. @kleber.macaneiro. E agora, pra deixar a nossa tarde mais bacana, vamos dar aquela chacoalhada com a Loki John Legend, In My Mind.

Seguindo com a tarde bacana da Camboriú, a rádio que a gente ama, os travessos, distância, os que é mais tranquilinha, né? Que a gente leva de boa, na maciota, aquele pagodinho gostoso também. A gente veio indo a Loki com John Legend, In My Mind. Só música boa? Sim, você está na rádio.

0: Camboriú FM, 16 para as duas.
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4: Junto, Rádio Camboriú, levando emoção e alegrias a todos os quatro cantos de Camboriú, Balneário Camboriú, de Santa Catarina, do nosso litoral. No WhatsApp da Camboriú, você já sabe o número 47992-675-91. Vamos mandar alôs, abraços, né, Cabrinha? Olha, eu quero mandar um beijão aqui pra Áurea Rodrigues Silvério. Oi, Áurea, um beijo e um carimbão pra você. A nossa querida Áurea Silvério, que é do Monte Alegre, de Camboriú, tá sempre ligadinha aqui junto comigo. Mandou mensagem pra cá, Áurea, um beijo pra você, um tudo de bom. Tudo de bom pra Marina, de Tijucas, também tá ligadinha em Tijucas e leva, ó, carimbaço aqui, ó. Quero mandar um abraço pro Paulo César Severo, meu querido amigo Rodrigo Pé de Pano, o Indionei Rosa, o alemão da Kombi. Um abraço pro Isaacson, pro Rubo Medina, pro Evandro, que também tá ligadinho, Evandro de Jesus, todos os Evandros que estão junto comigo agora. Você que é motora de aplicativo, de caminhão, tá dirigindo seu carro, seu automóvel, o carro da empresa, não importa. Você que tá dirigindo agora, sejam bem-vindos à nossa Rádio Camboriú FM. Você tá de passageiro, seja bem-vindo também. Da mesma maneira, sinta-se abraçado na programação da Camboriú. Aqui tem The Money com Talking of the Turn, The Money Blues. Talking of the Turn, essa música antiga é muito linda. Linda mesmo. Sobe o som pra curtir. Curtir junto comigo, é isso que eu digo. Vou fazer isso também, vou curtir muito essa música de The Muddy Blues que você ouve agora.

0: Negro e só limões. Manda o Rio Negro e muitos limões pra cá batendo pé. Olha o bate o pé, aquela chacoalhadona, aquela legal, né? Rio Negro e só limões. Então faça uma caipirinha, né, galinha? Vamos fazer uma caipirosca depois aí. E também tivemos The Muddy Blues com seu Talking on the Turn. Música linda demais, tocou no comecinho do bloco. Falando em linda demais, eu vou pro intervalo pra gente voltar com uma música super especial como o nosso filezão do dia.
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0: Camboriú FM, 4 para as 2.
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11: O governo federal anunciou o fim da chamada taxa das blusinhas. O termo é utilizado para se referir ao imposto de importação de 20% sobre compras internacionais até $50, cobrado através do programa Remessa Conforme. As compras até este valor não pagarão imposto, de acordo com o Rogério Seron, o secretário executivo do Ministério da Fazenda. A mudança foi realizada em uma medida provisória, assinada pelo presidente Luiz Inácio Lula da Silva, que será publicada no Diário Oficial da União. A cobrança foi iniciada em agosto de 2024, após aprovação do Congresso Nacional e sancionada por Lula. Empresas brasileiras que competem com os produtos importados defendiam a manutenção da taxa.

0: Apenas nos quatro primeiros meses de 2026, o governo federal arrecadou 1,78 bilhão de reais em imposto de importação com as encomendas internacionais, segundo a Secretaria da Receita Federal. Isso representa um crescimento de 25% na comparação com o mesmo período do ano passado, quando somou 1,43 bilhão de reais. Da redação da Camboriú FM, Jeane Munaretti.
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Música filé do dia. Essa música que eu vou trazer aqui agora, de uma banda chamada Simply Red. Eu lembro mais ou menos um pouquinho mais de um ano atrás, um amigo meu estava em Florianópolis. Do nada, assim, ele pegou, mandou uma mensagem pra mim: olha aqui, Cleber, quem é que tá aqui junto comigo? Tava almoçando no restaurante, o vocalista do Simply Red tava lá em Florianópolis tomando lá o seu leitinho gelado, né? Tava curtindo a programação, tava de boa, ligado na Camboriú, lá em Florianópolis. E claro, almoçando junto com o vocalista do Simply Red. Hoje, faz um pouquinho mais de um ano isso. Sempre lembro dessa história do nada.

Próximos, que foi tema de novela também. Música lentinha, tranquila. Holding back the years, the pain, bang, bang. Vamos ouvir junto comigo, Simply Red, na música Filé do Dia, Holding Back the Years.

essa música do Tears for Fears. A gente vê ainda Thaís mais cedo, depois da despedida. Thaís Macedo, trazendo pra gente música boa também. Simply Red, Holding Back the Years, do Simply Red. Até contei historinha que o vocalista estava há um tempo atrás aí curtindo nossa programação em Balneário Camboriú e almoçando no restaurante em Florianópolis, onde meus amigos foram lá e tiraram fotos com ele, o vocalista do Simply Red. Você ouviu o Simply Red, Holding Back the Years, com a música filé do dia, que volta mais duas vezes hoje ainda.

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Hoje tem Flamengo, né? Na Copa do Brasil aí. Que mais? A Grazi Rosa do Cordeiro de Itajaí, a Vera Lúcia e o Modesto de Penha. Um abraço aqui pro Evandro de Jesus, meu querido amigo Renato Quevedo de Porto Belo, Marli Stepinhac em Penha, Luiz Fernando Vieira, Valber Toco. Um beijo pra quem mais aqui, ó? Pra Ana Maria de Balneário Camboriú, ouvinte nova aí, ó. Ana Maria que chegou dizendo: oi, Kleber, sou ouvinte nova, tô curtindo demais a programação do Camboriú. Muito obrigado, Ana Maria, e siga junto com a gente. Pra você curtir agora, quero trazer Clanny, I Think I Love You. Eu acho que amo você. Essa música que você ouve agora.

ferve por você. Você lembra dessa música, galinha? Opa, tá aí com Hugo e Thiago, uma versão muito bacana. Tivemos o Vini com Requebra e a gente abriu com Think I Love You, a música de Clanny. Fechou o bloco, fechou

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2: A professora na sala de aula falou: Joãozinho, quantos dedos eu tenho na mão? Ele falou: 5 dedos, ô, professora. Ela falou: e se eu tirar 3? Ele falou: a senhora fica aleijada.
3: Tamo juntos, a tarde bacana da Rádio Camboriú. Eu sou o Kleber Massaneiro. Tô aqui fazendo a sua companhia às vezes da boa música. A primeira.

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A gente vai agora com o U2 na programação. Stay é o nome dessa música que a gente ouve agora.

Victor e Léo, meu eu, em você na Camboriú, você na primeira, simplesmente assim, primeira do seu rádio. Aqui é Camboriú, que teve além do Victor e Léo, Alexandre Pires, com Caetano Veloso cantando Final Feliz. E a gente ouviu no comecinho do bloco Stay, foi um bloco mais tranquilo, né? Mais light, pra você de boa, de repente pensar aí no final de semana, no que vai fazer.

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tá por aí, Sidney Binfeld. Nunca mais tinha mandado um abraço pra ele, tá aqui um abração pro Sidney Binfeld. Quero mandar um carimbão aqui pro outro Sidney. Sidney da Silva, do Cidade Nova de Itajaí, meu primo Sidney da Silva, carimbão aí, ó, porque você merece um abraço, tá sempre ligado na Camboriú também, né, Sidney? A Marli

Motos Alcides, um abração, meu amigo. Tudo de bom pra você e um beijo também pra nossa querida Paty Clabonde, que tá sempre ligada aqui na nossa tarde bacana. E pra você que tá de boa na lagoa, você ainda não mandou um alô pra cá? Meu Instagram tá ligadinho aqui esperando você, @kleber.macaneiro. E já manda também no WhatsApp aqui da Rádio Camboriú, 47992-675-901. É verdade, cabrinha, vamos com Nathalie Imbruglia, o clássico dela, o nome da música, Torn.

Rádio Camboriú é sucesso pra você o tempo todo. Esse foi Cazuza, Exagerado, Jogado aos Seus Pés. Sabe que tem uma versão dessa música com Michel Teló, né, cabra? Sim, Michel Teló lançou agora há poucos meses aí, se eu não me engano foi em fevereiro, lançou essa música, Exagerado, o Michel Teló. A versão dele ficou muito legal também. Fez quando até a gente toca aqui pra você curtir, mas nada melhor do que curtir a original com Cazuza. E lá no comecinho do bloco, Natalie Imbruglia com seu Torn.

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2: A União Europeia publicou nesta terça-feira uma atualização da lista de países que cumprem suas regras contra o uso excessivo de antimicrobianos na pecuária e excluiu o Brasil. A medida passará a ter efeito legal quando a União Europeia publicá-la em seu diário oficial. Segundo a União Europeia, o Brasil foi excluído por não fornecer garantias sobre a não utilização de antimicrobianos na pecuária, informou a agência de notícias France Press. Outros países do Mercosul, como Argentina, Paraguai e Uruguai, seguem autorizados. Em entrevista à agência Lusa, porta-voz da Comissão Europeia para a Saúde confirmou que o Brasil não está na lista e poderá deixar de exportar para a União Europeia mercadorias como bovinos, equinos, aves, ovos, aquicultura, mel e invólucros. De acordo com a porta-voz da União Europeia, para voltar à lista, o Brasil deve garantir o cumprimento dos requisitos da União relativos à utilização de antimicrobianos durante todo o ciclo de vida dos animais dos quais provém os produtos exportados. O governo brasileiro disse que recebeu com surpresa a retirada do Brasil da lista. Em nota conjunta, os ministérios da Agricultura, do Comércio Exterior e das Relações Exteriores disseram que vão tentar reverter a decisão. Da redação da Camboriú FM, Jeane Munaretti.
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0: 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Sim, Tarde Bacana da Rádio Camboriú, com aquela programação especial. 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

prazer enorme ter você junto comigo. Eu sou o Kleber Massaneiro. Lá no Instagram, eu já falei meu Instagram agora há pouco, né? Você pode me seguir no Instagram, que eu vou seguindo você também. Mas não esquece de seguir no Instagram a nossa Rádio Camboriú. Sempre tem tudo do nosso jornalismo, promoções, eventos, onde a nossa equipe de promoções vai estar. Tá tudo no Instagram da Rádio Camboriú. Vai procurando Rádio Camboriú no Instagram, você vai nos encontrar facinho. Se você já segue, já deixa aí ativadas as notificações para ficar por dentro de tudo que rola nos bastidores também da Rádio Camboriú. Fez e outra é postado algum videozinho meu aqui no estúdio, trabalhando do meu estúdio particular, né? Que eu transmito tudo do meu estúdio particular, como é bom, né? Gente, eu montei um estúdio na minha casa, Cabrinha. Montei um estúdio de rádio na minha casa, todo digital, para poder mandar o som para você com altíssima qualidade que você confere aqui na Rádio Camboriú. Já, inclusive, já recebi visita aqui de alguns ouvintes que já vieram me visitar aqui na minha casa, no meu estúdio, já até participaram da programação comigo. O mais recente foi o Paulo Salovski, né? Que trabalha com bicicleta e tal, veio aqui em casa, bateu um papo comigo, tomou um cappuccino e tudo mais aí. Bom, vamos de música, porque o que interessa é música. A última coisa que você quer saber se eu tô aqui dentro do estúdio ou se eu tô no estúdio da minha casa, né? O que importa é a gente estar juntos na Rádio Camboriú, levando música pra você curtir como ATB, a música 9 PM Till I Come, versão remix na Camboriú.

Rádio Camboriú, emoção no seu rádio. Benson Boone com Beautiful Things. A gente ouviu também a música do Roberto Carlos, Amor Sem Limite. É o nosso rei em detalhes na programação da Rádio Camboriú. E teve também o HB 9PM, Till I Come, lá no comecinho, uma versão remix para lembrar um pouquinho mais dos anos 90 na sua Rádio Camboriú.

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porque tem você junto com a gente. De onde quer que você esteja, pode mandar uma mensagem pra gente, porque eu quero mandar alô, quero mandar abraço, aquele carimbo, especialmente pra você que tá ligado aqui na Rádio Camboriú. O nosso WhatsApp tá sempre online, 47992-675-91. Tô esperando você, e a gente quer mandar um abração especial pra você também, um carimbão, por que não, né? Pode mandar foto, pode mandar vídeo com seu rádio ligado, você aí no seu caminhão, no seu carro de passageiro, melhor ainda se tiver filmando ou tirando foto, porque o motorista não pode, né? Mas você que é motora, quando der aquela paradinha pra tomar um cafezinho, pra almoçar, inclusive daqui a pouco também eu vou estar tomando um cafezinho com você aqui, hein?

Camboriú, a rádio que a gente não cansa de ouvir, Alan Walker Faded. Olha ele aí, versão do DJ Salvador, Alan Walker Faded. Uma música mais tranquilinha, mas é uma versão um pouquinho diferente da original. E a gente ouviu também Sorriso Maroto, um pagodinho lentinho, um bloquinho na maciota cabrinha, pra você saber que a vida não é só agito, a vida também é

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1: De volta, meus amigos. Aqui é tarde bacana e o tempo não para. A

tocando meu relógio aqui, eu dizendo que tá na hora. Tá na hora de soltar mais música pra você curtir. A tarde bacana vai até 5 horas da tarde. Eu comecei aqui 1 hora da tarde, às 13, né? E até 5 horas da tarde, no mínimo até 5 horas, eu vou levando alegria pra você. E cada vez que você ouvir aquele sininho tocando, esse sininho é porque tem ouvinte novo chegando, aparecendo, curtindo, conhecendo a nossa Rádio Camboriú. Sejam pessoas de fora, turistas, sejam pessoas da região que estão circulando por Balneário Camboriú. Tocou o sininho, tem ouvinte novo na programação. Você é um ouvinte novo, tá conhecendo hoje a Rádio Camboriú, tá chegando agora por Santa Catarina, tá circulando pela rodovia, pela BR-101, já manda aqui no nosso WhatsApp, 47992-675-91. Manda o seu nome, diz de onde é que você vem, pra curtir a programação junto com a gente, que eu quero mandar um abraço, um alô especial pra você também. Vai mandando aqui no WhatsApp, seu nome, de onde é que você vem e pra onde você vai, curtindo a nossa programação. Vamos com

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1: Solteiro Forçado com Ana Castela na Rádio Camboriú. Te leva na melhor onda, sempre na melhor onda. Aqui é 90.1. Teve Elton John com Dua Lipa, Cold Heart também. Um bloco super especial. Já vamos correndo pro intervalinho, porque a Rádio Camboriú quer ter você aqui junto pra curtir mais e mais música.

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2: Eu falei que o intervalo era intervalinho, que era rapidinho, não falei? Se não falei, falei agora e falei, tá falando.

Então, se eu falei, tá falado. Se valeu, tá valido. E se foi, tá o quê, galinho? Se foi, tá ido. É, foi, já voltou, não volta mais. Então, agora que você está na onda, tá na Rádio Camboriú, tá curtindo, já sabe das brincadeiras, deu boa risada, se emocionou, pensou coisa ruim? Não, jamais. Aqui a gente só pensa coisa boa, né, cabra? Só temos coisa boa. E se é pra falar em coisa boa, é pra falar em música boa. E se tem música boa, é porque você está na Camboriú. Que tal a gente ouvir agora Shania Twain? From This Moment. Essa música é linda, né? Música tranquila, relaxa junto comigo. E vamos com Shania Twain.

Wesley Safadão com Marília Mendonça na Camboriú. Ninguém é de ferro. Ninguém é de ferro de jeito nenhum. Por isso que eu convido você a continuar junto com a gente, é? Não precisa nem dessa risada sarcástica, não. Eu sei que você está aqui junto comigo. Kid Abelha, seu espião ao vivo. Kid Abelha que está em turnê agora no Brasil. Estão ensaiando para começar a sua turnê nacional. A turnê é de aniversário da banda, né? Com a formação original do Kid Abelha também. Barão Vermelho, com a formação original, também está aí fazendo suas apresentações pelo Brasil, sua turnê. Kid Abelha também, olha que maravilha, né? Como é bom ter tanta gente ligado na nossa programação e curtindo, sabendo que a gente fala dos shows, de tudo que está acontecendo no Brasil e no mundo. Aqui na Rádio Camboriú, o tempo não para, gente, o tempo não para, continua. Vou pro intervalo, né? Já tô olhando o relógio, quase que me perdi aqui. Tô olhando o relógio, né, cabrinha? O tempo não para.

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2: O presidente dos Estados Unidos, Donald Trump, chamou uma jornalista de burra ao responder perguntas antes de embarcar para a China. A declaração foi feita na Casa Branca pouco antes de Trump seguir para a base aérea de Andrews. Durante a conversa, o presidente foi questionado sobre a construção de um novo salão de baile no complexo presidencial. Ele disse que resolveu dobrar o tamanho da obra. O que aconteceu é que temos um salão de baile abaixo do orçamento. Ele está sendo construído bem aqui, diz o presidente norte-americano, que dobrou o tamanho porque, obviamente, iria precisar disso. Na sequência, uma jornalista afirmou que o preço da obra também dobraria. E Trump se irritou e a chamou de burra. A Casa Branca compartilhou o momento em uma rede social. O presidente disse ainda que espera concluir reformas na Casa Branca a tempo de uma visita do presidente da China, Xi Jinping, aos Estados Unidos. A viagem está prevista para o fim do ano. Da redação da Camboriú FM, Jeane Munaretti.
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2: Deu tempo de dar uma respirada, uma descansadinha assim. Tô muito agitado hoje. É quinta-feira, né? Hoje eu tô muito agitadão aqui, gente. Tô agitado porque eu tô tomando o meu cafezinho aqui. Eu acho que o meu café tá muito forte hoje. Tem que botar um cafezinho mais fraquinho. Deixa eu dar uma provadinha pra ver se tá bom esse aqui. Ah, esse tá... Esse sim! Se eu tava agitado, agora eu vou ficar calminho aqui agora, com esse cafezão aqui. Vamos de música, gente, vamos de música. Eu sei que você quer música, quer um cafezinho? Dá uma paradinha aí, toma um cafezinho pra curtir comigo Man Eater. Essa música remix com Derry Hall e John Oates.

música boa pra você curtir do jeitinho que a gente gosta. Boyce Avenue com Janelle Garcia, Senhorita. Isso, Senhorita, música bacana, né? Teve Rita Lee com a Dona Doida. Olha a Rita Lee aí, Dona Doida. E também Terry Hall, John Oates, lá no comecinho, uma

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gente, então. Uma tarde que não para. Sim, a tarde bacana é isso, gente. Alegria, emoção. É você se divertindo, sabendo que aqui, ó, só tem alegria do lado de cá, né, Cabrinha? É verdade, é que só tem alegria, gente. Nós não

Blue e Elton John, Sorry Seems to Be the Hardest World. Mais uma lentinha tranquila. Por que que eu toco músicas tranquilas assim? Pra que você não fique muito alucinado, pra dar uma brecadinha de vez em quando, uma paradinha pra pensar, curtir, relaxar e se emocionar aqui na Rádio Camboriú. Vamos com Blue e Elton John.

Rádio Camboriú é você na primeira, com Tradição e o Barquinho ao vivo. Tradição, o grupo do Michel Teló. Sempre tem uma música do Tradição, a gente sempre toca, né? E a gente ouviu Alô, Alô, W Brasil. Jacarezinho, avião, cuidado com o disco voador. É, podia cantar essa música todinha com essa trilha que também encaixa. Jorge Benjor tocou W Brasil ao vivo e Flo e Elton John lá no comecinho do bloco.

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7: E o filhão foi buscar o pai no boteco e falou: ei, pai, mas já foi bebê? Ele falou: eu já fui bebê, fui criança, fui adolescente, agora já tô velho e beudo.
0: 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A Rádio de Balneário Camboriú, levando emoção e alegria pra você. O que que a gente vai trazer aqui agora, hein? Sabe aquela música antiga? Aquela música lá dos anos 70, numa roupagem mais remix, cabrinha? É essa que eu faço questão de levar até você agora, com PGs. Pra não perder o embalo, a gente vai de PGs, More Than a Woman.

0: Barão Vermelho, tá aí. Tô falando, não falei hoje que o Barão Vermelho tá em turnê nacional com o seu show, com a formação original. Tá ele aí. Tem inclusive participação do Ney Mato Grosso nos shows do Barão Vermelho, hein? Sensacional. Vai tocar em Floripa agora mês que vem. Você não pode perder, não, hein? Barão Vermelho, você ouviu agora com Malandragem Dá um Tempo. E lá no comecinho, Pedis, uma versão remix com More Than a Woman. Já volto já já pra fazer a minha despedida de hoje, dessa quinta-feira, da nossa tarde bacana. 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
0: Tarde bacana na Camboriú. Estamos indo agora para nossa finaleira de hoje. Então, vamos que vamos.
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0: A rádio que a gente ama, que leva a rádio, que inflama o seu rádio. Muito obrigado a todos que ficaram junto comigo na tarde bacana de hoje. Hoje, quinta-feira, dia de happy hour, dia de lembrar que tem leitinho gelado chegando à vista. Logo ali, vou tomar meu leitinho gelado também, pra fechar a programação de hoje, agradecendo cada um de vocês que ficou junto comigo nessa tarde bacana de hoje. E amanhã, sexta-feira, vamos estar juntos com a Rádio Camboriú. Amanhã, 1 hora da tarde, estarei aqui esperando você na nossa Rádio Camboriú. Beijo grande, abraço pra todo mundo, tchauzão e até amanhã. Pra finalizar, Back You, My Heart Goes Larira, a versão remix que a Camboriú toca pra você.

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2: Entidades do setor de varejo e da indústria reagiram à decisão do governo federal de encerrar a chamada taxa das blusinhas, nome dado ao imposto de importação de 20% cobrado sobre compras internacionais de até $50 feitas por meio do programa Remessa Conforme. Apesar de especialistas ressaltarem que a medida terá impacto imediato nos preços para o consumidor, o setor demonstra preocupação com as empresas brasileiras e empregos. A Associação Brasileira de Varejo Têxtil classificou a medida como um grave retrocesso econômico e um ataque direto à indústria e ao varejo nacional. Segundo a entidade, o fim da tributação prejudica empresas brasileiras, especialmente micros e pequenas companhias que investem e sustentam a arrecadação do país. A Federação das Indústrias do Estado de Minas Gerais alertou que a medida vai aprofundar a concorrência desigual enfrentada pelas empresas brasileiras, principalmente pequenos e médios negócios. Além disso, a entidade reforçou o estudo publicado antes da implementação da taxação em 2024. A Confederação Nacional da Indústria reforçou o aspecto prejudicial da medida à indústria brasileira e desenvolvimento do país. Entendida como um retrocesso, o fim da taxação das blusinhas é vista pela entidade como uma decisão que amplia a desigualdade entre empresas nacionais e estrangeiras. Em abril, mais de 50 entidades lançaram um manifesto contra o fim da taxação, possibilidade que já era ventilada pelo governo na época. Da redação da Camboriú FM, Jeane Munaretti.
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1: 5:15.
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1: 5:31.
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1: 5:46.
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2: A Prefeitura de Balneário Camboriú, por meio da Secretaria de Segurança e Ordem Pública, via Departamento de Contenção de Ocupações Irregulares e Degradação Ambiental, o DECOI, em conjunto com a Secretaria de Obras, realizou na manhã desta terça-feira mais uma operação BC bem cuidada em áreas de mata da região central do município, utilizadas como abrigo irregular por pessoas em situação de rua. Durante a ação, foram vistoriados três pontos: a Avenida Martin Luther, nas proximidades da prefeitura, através dos outdoors, a Avenida Panorâmica e a Avenida das Flores. Ao todo, foram retirados 3 caminhões de resíduos dos locais. O DECOI realiza um mapeamento constante dessas áreas, além de atender denúncias recebidas pelo telefone 153 sobre movimentações suspeitas e ocupações irregulares em áreas de preservação permanente. A Secretaria de Obras auxiliou na retirada e no descarte correto dos resíduos recolhidos durante a ação. De acordo com o diretor do DECOI, Ilso José de Amorim, muitas áreas da mata do município acabam sendo ocupadas de forma irregular, resultando no acúmulo de grande quantidade de lixo e materiais descartados inadequadamente. A operação teve como objetivo promover a limpeza dos espaços, evitar o agravamento da degradação ambiental e garantir mais segurança e conservação das áreas verdes. A prefeitura orienta que moradores denunciem obras irregulares ou suspeitas por meio do telefone 153. Já em casos de pessoas em situação de rua, montando barracos em áreas de mata ou locais inadequados, a recomendação é acionar o serviço de abordagem social do município pelo 156. Da redação da Camboriú FM, Jeane Munaretti.
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1: 6:32.
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2: Vermelho, vermelho.
3: O que foi, Zé Gaiada?
2: Eu queria tanto comemorar meu aniversário em março, mas não vai ter jeito.
3: Ué, mas peraí, você queria tanto comemorar seu aniversário em março, mas não vai ter jeito por quê? Tá sem grana?
2: Não, é que eu nasci em dezembro.

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1: 7:02.
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5: A Prefeitura de Balneário Camboriú, por meio da Secretaria de Assistência Social Mulher e Família, encerra nesta sexta-feira, dia 15, o período das inscrições para o serviço de acolhimento em família acolhedora. Interessados que desejem abrigar de forma temporária crianças ou adolescentes em situação de risco pessoal e social podem realizar o procedimento de segunda a sexta-feira, das 8 às 18 horas, na Casa da Família, localizado na Rua 3100, número 876, no centro de Balneário. Balneário Camboriú. A candidatura requer o atendimento de alguns critérios, como ter pelo menos 21 anos de idade, residir em Balneário Camboriú e não estar inscrito no Cadastro Nacional para Adoção, além de disponibilidade para prestar o trabalho social que envolve responsabilidades relacionadas ao menor acolhido, avaliação interdisciplinar e participação em capacitações oferecidas pelo município. O serviço de acolhimento em família acolhedora beneficia crianças e adolescentes que sofreram violações de direitos em seus lares originários, dos quais foram afastados e precisam de acolhimento temporário, ao promover o atendimento personalizado e individualizado em ambiente familiar propício ao bem-estar e ao desenvolvimento integral de modo saudável, responsável e seguro. No período dedicado à atividade, a família recebe o auxílio de um salário mínimo mensal por criança acolhida. Da redação da Camboriú FM, Jeane Munaretti.
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1: 7:18.
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me trai. Então quer dizer que você era infeliz no nosso relacionamento. Segunda

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1: 7:45.
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2: 8:01.
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1: 8:18.
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1: 8:29.
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5: Ô, Vermelho, chega aí.
6: Fala aí, Zé. Vou
5: falar um negócio pra você.
6: É.
5: Ó, esse Moisés aí da rádio aqui não pensa na gente.
6: É mesmo, você acha?
5: Sim, eu odeio gente egoísta que não pensa primeiro em mim, você acredita?

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1: 8:43.
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1: 8:46.
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1: 9 horas.
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0: movimentaram o país no dia de hoje.
1: Olá, boa noite.
2: Boa noite para você que nos acompanha em todo o país.
1: Quinta-feira, 14 de maio de 2026.
2: Vamos ao destaque do dia, moradia digna.
1: Mais 380 famílias são contempladas com unidades habitacionais do Minha Casa Minha Vida em Camaçari, na Bahia.
2: E já estão valendo as novas regras do Reforma Casa Brasil. Gilson Santa Fé.
3: Entre as principais mudanças estão o aumento do limite de renda familiar, que passou para R$13 mil por mês.
1: E você vai ouvir também queda do desmatamento.
2: Tudo mostra que Mata Atlântica teve o menor índice histórico de desmatamento em 40 anos.
1: E ainda na Bahia, presidente Lula participa da retomada de fábrica de fertilizantes da Petrobras.
2: A indústria amplia a capacidade nacional e dá mais segurança aos produtores rurais brasileiros.
4: O Brasil não pode ser importador de 90% do fertilizante que a nossa agricultura precisa. O Brasil precisa ser dono do seu nariz e produzir fertilizantes.
1: Na apresentação da Voz do Brasil, Mariana Jungmann e Nazi Brum.
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1: O presidente Lula participou da entrega de mais de 300 moradias em Camaçari.
2: O presidente destacou que o projeto de moradia entregue foi pensado em dar teto também, mas perdão. O presidente Lula destacou que o projeto de moradia entregue foi pensado para dar teto e também mais qualidade de vida aos novos moradores.
1: No condomínio é possível contar, por exemplo, com biblioteca, parquinho, academia ao ar livre, quadra de futebol e espaço de convivência.
5: Pela primeira vez na vida, o Gilvaldo dos Santos, de 51 anos, que está desempregado, vai morar em uma casa própria. Ele recebeu nesta quinta-feira, pelas mãos do presidente Lula, as chaves do novo apartamento.
6: Eu estou muito feliz por esse empreendimento. A minha vida não foi fácil, como todos de vocês aqui. É isso que eu venho agradecer, esse empreendimento, Minha Casa Minha Vida, e a todos que estão aqui, com respeito, a dedicação. Obrigado por esse amor.